0: É não, viu? Perdeu.
1: Nunca mais.
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0: Eu acho que você tem que mandar aquela mensagem. Mas manda o que tá no seu coração.
1: Porque se fosse eu falaria, mas

0: Vou falar pra você, Pandinha, quando eu era criança eu tinha um medo de bebum.
1: Eu também.
0: Mas agora eu vi que a gente não faz mal pra ninguém.
1: A gente é bonzinho, é até bonzinho demais.
0: Escuta essa história.
2: Quando eu tinha 7 anos, num busão às 7 horas, indo pra escola.
0: Todo dia.
2: Tinha um povo bebo na rua, pensava, mas que loucura, bebendo essas horas.
0: Onde já se viu?
2: Mas aí eu cresci.

0: bebuns. Fazer o quê?
1: Com muito orgulho.
0: Mas faz com muito orgulho. E com muita responsabilidade.
1: Exatamente. Nossa, Mariano.
0: Lá no Japão, é hora de beber agora.
1: Já pode.

0: Salve de palmas, Murilo Huck.
1: Obrigado, Goiânia.
0: Que pancada, bebê.
1: Que pancada, bebê.
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3: Vem pra cá, Hugo e Guilherme, teu segredo!

0: sucesso no sul. 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
2: Bom demais.

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0: 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Que isso?
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Seguindo aqui na nossa programação, né? Nesta manhã de sexta-feira. Manhã de sexta-feira, temperatura agora 10 graus. Rio Taquari sai da cota de inundação. Em Lajeado e o Vale respira aliviado depois aí da sua primeira enchente de 2026. O rio, né, começou a subir de modo mais acentuado na tarde de terça-feira, dia 21, e entrou em cota de inundação na madrugada de quarta-feira, contrariando projeções da Defesa Civil Estadual. Famílias contempladas com casas no bairro Floresta, em Lajeado, conhecem futuras moradias. 10 famílias que moram nas ruas São Francisco, Oscar Carnal e Carlos Esporfírio foram contempladas. Famílias começam a retornar para casa após recuo do rio Taquari, em Estrela, em Santa Teresa também. As praças e ruas ali foram lavadas. Encantado, 20 animais foram resgatados durante a enchente, hein? Iniciada a recuperação da ponte baixa entre Travesseiro e também Marques de Souza, travessia entre os municípios foi interrompida com enchente no rio Forqueta. Cerca de 500 pessoas seguem abrigadas no Parque do Imigrante em Lajeado. Retorno para casa depende da diminuição do nível do rio e das condições climáticas. Então, informação para você aqui na Brescia Mais FM. Mais de 90 animais são acolhidos após resgates em áreas atingidas pela enchente em Lajeado. Aí inclui, por exemplo, cães, gatos. E Encantado até um cavalo ali, né? Então, 90 animais, mais de 90 animais foram recolhidos após resgates em áreas atingidas aí pela enchente no município de Lajeado. 6h40 agora, 6h40, está na hora da gente trazer também aqui a hora da Ave Maria com a irmã Renata. Vamos acompanhar.

Que a paz de Jesus Cristo esteja em seu coração nesta manhã de sexta-feira. Iniciemos este dia, permaneçamos durante todo o dia na presença de Deus. Em nome do Pai, do Filho e do Espírito Santo. Amém. Senhor nosso Deus, nós vos agradecemos pelo dom da vida, por mais um amanhecer e por vosso amor que nunca nos abandona. Acompanhai-nos em nossos trabalhos, em nossos encontros e em nossas responsabilidades deste dia. Dai-nos um coração aberto para acolher a vossa palavra e a graça de vivê-la com fidelidade. No Evangelho de hoje, de São Mateus, capítulo 13, versículos de 18 a 23, Jesus explica a parábola do semeador e nos convida a refletir sobre o terreno do nosso coração. A semente é a palavra de Deus, lançada generosamente sobre nós. O que faz a diferença não é a qualidade da semente, mas a disposição do solo que a recebe. Quantas vezes ouvimos a palavra de Deus, participamos da Santa Missa, rezamos e nos emocionamos, mas com o passar dos dias, deixamos que as preocupações, a correria e as dificuldades ocupem o lugar que pertence ao Senhor. Jesus nos recorda que há corações endurecidos, corações superficiais e corações sufocados pelas preocupações deste mundo. Mas há também a terra boa, que acolhe a palavra, a compreende e produz frutos abundantes. Neste momento, vale a pena nos perguntarmos: como está o terreno do meu coração? Tenho reservado tempo para ouvir Deus? Tenho permitido que a sua palavra transforme minhas atitudes? Tenho cultivado a paciência, a bondade, o perdão e a esperança? Peçamos ao Senhor a graça de sermos terra boa. Que a semente do Evangelho encontre em nós um coração humilde e disponível. Que ela crie raízes profundas, capazes de sustentar nossa fé nos momentos difíceis e produza frutos de paz em nossas famílias, em nossas comunidades e em nosso trabalho. Que a Virgem Maria, que acolheu plenamente a palavra de Deus em seu coração, nos ensine a dizer sim ao Senhor todos os dias de nossa vida. Rezemos. Ave Maria, cheia de graça, o Senhor é convosco. Bendita sois vós entre as mulheres, e bendito é o fruto do vosso ventre, Jesus. Santa Maria, Mãe de Deus, rogai por nós, pecadores, agora e na hora de nossa morte. Amém. Que Deus abençoe você, sua família e todos aqueles que você encontrar neste dia. Em nome do Pai, do Filho e do Espírito Santo. Amém. Com a bênção de Deus, com a proteção de Nossa Senhora e do Sagrado Coração de Jesus, desejo a você e a sua família que tenham uma sexta-feira abençoada e repleta da paz do Senhor. Que todos tenham um bom dia.

0: Chitãozinho Chororó, na Brécia Mais FM, Planeta Azul.
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0: Irmãs Galvão, aqui na programação da Brécia Mais FM, agora 12 para 7.

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3: Muito bem, já de volta aqui na programação, Brescia Mais FM, muito melhor com você, né? Aproveite aí nessa manhã de sexta-feira, 10 graus agora. 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
3: 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Vamos lá, seguindo aqui na programação, aqui na Brescia Mais FM, muito melhor com você. Deixa eu trazer aqui o Dino Franco e Mouraí com a música Mina de Ouro. Bom dia! Sexta-feira, sexta.

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0: Seguindo aqui, Brecha Mais FM, agora tem Daniel Cobra Venenosa. Daqui a pouquinho, visão geral, aqui
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Bom, vou fechar aqui então, né? Um Bom Dia Brescia Mais com o Daniel, Reino Encantado. Depois tem o programa Visão Geral.

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1: Muito bem, seguindo aqui na programação, Brescia Mais FM. Muito melhor com você. Hoje é 24 de julho, sexta-feira. Amanhã, dia 25, dia do colono motorista. Já vamos adiantando aí, né? Chegando aqui no seu rádio, programa Visão Geral, oferecimento Agrodália Encantado, Arroio do Meio, Antagorda, Guaporé, Progresso e também em Veracruz. Abraço aí pra moçada. Obrigado, né, pela sintonia. E vamos lá, seguindo em frente, tá chegando.
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1: Pois é, né? O tempo agora, neste momento, apresenta-se parcialmente encoberto, tem um certo nevoeiro no ar ainda, mas a meteorologia prevê tempo firme durante boa parte do dia. Pode ocorrer a formação de nevoeiro, né? Em alguns pontos aqui do vale, que é o que ocorre na realidade. Aqui na parte mais alta do Vale do Taquari, principalmente, né? Entretanto, a aproximação e da instabilidade favorece o aumento gradual da nebulosidade ao longo do dia. E entre a tarde e a noite, não se descartam pancadas irregulares de chuva e temporais isolados aqui na região do Vale. Hoje, segundo as informações, ali na boca da noite, enfim, durante a noite, 5 milímetros de chuva, então, para esta sexta-feira, né? O sol predomina tanto pela manhã como também na parte da tarde. Amanhã, sábado, o dia vai começar com nebulosidade variada. Pode ocorrer aí a formação de nevoeiro em pontos isolados. No decorrer do dia, o ingresso de ar mais seco sobre o estado favorece a melhora do tempo, com o retorno, né, do predomínio do sol entre nuvens. Para amanhã, temperatura mínima de 11, máxima de 22. Para amanhã não tem previsão de chuva. Ah, só lembrando que para hoje a temperatura pode alcançar os 21 graus aqui na região. Estamos agora com 11 graus de temperatura. Para domingo, a meteorologia prevê uma temperatura de 13, máxima 25. Domingo, o dia vai começar com tempo firme, mas depois chuva deve aparecer 8 milímetros aqui na região.

0: Vamos ter domingo 8 milímetros, na segunda 12, são 20. Na terça, mais 47, são 67. Na quarta-feira, mais 20, 87 milímetros de chuva. E na quinta-feira, mais 1 milímetro, 88 milímetros de chuva, de domingo até quinta-feira da próxima semana, é o que prevê a meteorologia aqui para o Vale do Taquari, tá? Até porque, né, hoje vai chover, mas é pouco, 5 milímetros. Amanhã, sábado, não tem previsão de chuva, tá? Esta é a previsão do tempo aqui para a região do Vale. Vamos agora ver como é que fica o tempo também para o estado. A meteorologia prevê que para o Rio Grande do Sul, hoje ainda, né, alguma instabilidade deve ocorrer aqui pela região e também pelo Vale do Taquari. E não se descarta aí também um pouco de vento em algumas cidades, né? Mas a meteorologia prevê que para todo o estado o volume de chuva deve baixar bastante. Então não vai pegar muita gente aí, né, de surpresa, conforme as informações então da meteorologia aqui para a região do Vale do Taquari e também para a região, né, para o Rio Grande do Sul. Deixa eu ver aqui se eu consigo mais informações com relação à previsão para o estado do Rio Grande do Sul. É, meu, deixa eu ver aqui, eu tenho um contato aqui da Estael Stia. Estael, que vai trazer alguma informação também com relação aí ao tempo, né? Toda essa questão de chuva e também vento, granizo, destruição, enchente, né? Defesa Civil do Estado trazendo informação. E depois aí muda completamente, né, a questão dos rios. Mas enfim, vamos ver como é que a Metsul traz pra gente através da Estael Steel.
1: Essa enchente marca o início da atuação desse episódio importante de El Niño que temos a nível global. É uma mensagem forte, mas é uma mensagem necessária, porque nós teremos muito trabalho pela frente. Esses eventos de chuva que trouxeram já agora no mês de julho, esse cenário aí de inundações em várias bacias hidrográficas e esse excesso de chuva, marca então o início da influência do fenômeno climático El Niño, que nesse momento tem a mesma intensidade que nós tínhamos lá no pico do El Niño de 2023. Então, isso preocupa bastante, porque a gente sabe que esse aquecimento vai prosseguir e, da mesma forma, as consequências. Vou fazer um apanhado geral, uma atualização do que nós temos no cenário agora, início da tarde, uns dados ali da meio-dia 45, 1:15. Então, aqui a imagem de satélite das últimas horas, até vou colocar aqui a animação da imagem de satélite para a gente ver. Coloca sobre o Paraná, então, um alerta para tempestades, com chuva forte, tempestades aí, com raios até, olha, vejam aqui alguns pulsos de chuva muito intensa, com alagamentos, teve áreas que já choveu 100 milímetros nesta quarta-feira, também uma área aqui do oeste catarinense, e a gente vê aqui o norte e o nordeste gaúcho, então, Serra, região metropolitana, Vale do Taquari, Médio Alto Uruguai, dentro da área de chuva ainda nas próximas horas, mas a metade sul e oeste tem essa instabilidade que vai cruzar a região aqui, mas será chuva rápida. Então, chuva para agravar esse cenário, acredito que já é menos provável, a não ser no que diz respeito a deslizamentos de terra, queda de barreiras em trechos de serra, porque aí não precisa ser chuva forte, a gente já tem o solo saturado. Agora, chuva que vai fazer subir mais os rios, acho menos provável que a gente tenha nas próximas horas. Então, essa é uma boa notícia. Então, a chuva perdendo força ao longo desta quarta-feira, Quinta ainda com algum episódio de garoa na serra, então o risco de escorregamento segue.

0: já não traz cenário de risco aí para a ocorrência de mais enchentes. Então, vamos acompanhar o nível dos rios, como é que nós tínhamos aqui no começo da tarde. Os rios seguem em elevação, mas a gente tem lá Encantado, né? Então, no Alto Taquari, 16 metros e 6, já passou a cota de inundação. Taquari, em Roca Salles, 19 metros e 1, é 18 a cota de inundação. Em Mussum, 19 metros, 2, também é 18. E no Taquari, em Taquari, o Rio Taquari, em Bom Retiro do Sul, 16, quase 17 metros, chegando perto da cota de inundação. Aqui os horários de medição, então, a gente tem aí esses horários de medição. O Rio Caí ultrapassou a cota de inundação já na madrugada, ontem à noite na madrugada, e ainda segue aqui com 10 metros. 10 metros é a cota de inundação, está com 11 metros e 440 centímetros. No Rio de Sinos, nós temos aí lá em Taquara, quase 6 metros, batendo já a cota de inundação, então em alerta. E atenção para a região de São Leopoldo ali, porque o rio também está subindo, ainda não atingiu, mas ele vai, né? Ele é um rio sinuoso, então aos poucos essa consequência, essa viagem do rio vai, esse volume, essa vazão do rio vai chegando a esses pontos. Então, em São Leopoldo, depois esses outros municípios, inclusive Canoas, a gente vai tendo essa subida do Rio dos Sinos, que encontra ali o Delta do Jacuí e tem impacto nessas áreas ribeirinhas, principalmente. O Jacuí, lá na região do Rio Pardo, está longe ainda da cota de inundação. Dona Francisca já baixou em relação a ontem. E o Gravataí, aqui na região metropolitana, com 3,80 metros, a cota de inundação é 4,75, está em alerta, tem que ser acompanhado aí nos próximos dias, com risco também de alguns impactos.
1: Muito bem, está aí, né, questão dos rios e também da chuva, segundo as informações da Metsul Meteorologia. Muito bem, é o El Niño, né? O Niño que está atuando, né? E o Guaíba lá, o pessoal já está em alerta também, porque conforme vai baixando aqui na parte alta, vai enchendo lá, né? O DEMAI, inclusive, está avaliando fechar aí as comportas do sistema de proteção contra cheias. Já nesta sexta-feira, na região lá de Porto Alegre, porque o governo do estado, inclusive, já anunciou, né, de que o rio Guaíba deve continuar subindo. A Defesa Civil alerta para a possibilidade de inundação por lá. Muito bem, é a questão do tempo, as cheias aqui no nosso vale e no nosso lindo, belo e querido Rio Grande do Sul. 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O arroz, saca de 50 quilos, preço médio R$ 60,69. O boi quilo vivo, preço médio R$ 12,25. O búfalo quilo vivo, preço médio R$ 10,15. O cordeiro quilo vivo, preço médio R$ 13,92. Feijão saca de 60 quilos, preço médio R$ 180,20. O leite litro, preço médio R$ 2,42. O milho saca de 60 quilos, preço médio R$ 59,04. Soja 60 quilos, preço médio R$ 125,08. O suíno quilo vivo, preço médio R$ 5,86. O trigo, 60 quilos, preço médio R$ 69,44. E também a vaca quilo vivo, preço médio R$ 10,91. Cotações agropecuárias para você aqui na programação Brescia Mais FM.
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1: Muito bem, então, olha aí, debate sobre chuvas começa a tomar conta da eleição no Rio Grande do Sul. Sessão do plenário, né, de prognósticos pouco animadores, capacidade de resposta do estado e eventos extremos colocam clima no centro das atenções, né? Com a elevação dos níveis de rios aqui no estado, mais de 1.200 desabrigados, 194 cidades com relatos aí de danos nos últimos dias. Guaíba prestes a alcançar a cota de alerta. Já amanhã, uma projeção aí de mais chuvas para a semana que vem. E ameaça de El Niño, né? El Niño severo entre agosto e setembro. É possível o clima não atingir aí as campanhas eleitorais no Rio Grande do Sul. Já atingiu, na verdade, com certeza, né? E começou aí com embates entre candidatos aí, né, a governador do estado e assim por diante. Ah, ou seja, o pessoal agora começa a sair da casinha, né? Para de falar sobre a questão. Vou trabalhar pela educação, vou trabalhar pela segurança pública, né? Vou trabalhar para melhorar a vida do cidadão, que é um assunto muito genérico. E por aí vai, né? Agora entra a questão. Agora que a cobra vai fumar, meu amigo. E aí depende muito, depende também de quem está por dentro do que acontece, né? Do que está acontecendo com relação a estas tempestades, chuvas torrenciais, granizo, né? Enchentes. Tivemos a primeira enchente do mês de... do ano de 2026. Desabrigou muita gente aqui no Vale, como já trouxe os números aqui em todo o estado. Cerca de 1.200 desabrigados, 194 cidades com relatos aí de danos. O Guaíba lá está enchendo. O pessoal já está de orelha em pé. E por aí vai, né? O que resolver? Como é possível, de repente, o que fazer para tentar resolver essa questão das enchentes, das cheias no Vale do Taquari e em outras localidades do estado do Rio Grande do Sul? O que, que é possível fazer? Aí que eu quero ver que a cobra vai fumar, né? É esse o tipo de resposta que a gente quer ter e que, de repente, vai decidir o voto de muitos eleitores, principalmente daqueles que moram em áreas que são atingidas, né, pelo nível do Rio Taquari e outros. Eu falo Taquari como uma referência, mas nós temos aí 7 rios grandes, né, no estado do Rio Grande do Sul. E que trazem prejuízos aí a vários municípios. Então, o que que acontece? O que fazer para tentar evitar estas cheias, para fazer com que o nível do rio fique em sua calha, mesmo depois aí de uma certa elevação? Aí que os candidatos agora vão ter que dar explicação, né? Quem sabe aí para solucionar o problema. Construir barragens, né? Construir piscinões, fazer uma drenagem, uma dragagem do rio. E aí, meu? Vamos nessa, né? Vamos sair da casinha, daquele discursinho de que mais segurança, mais educação, mais não sei o quê. Mais informação para você aqui na Brescia Mais FM. Olha só, mais de 90 animais foram acolhidos após resgates em áreas atingidas pela enchente em Lajeado, né? Cães, gatos, até coelhos. Olha aí, meu. Até coelhos. Enquanto famílias aí precisaram deixar suas casas devido à enchente em Lajeado, mais de 90 animais também foram acolhidos após serem retirados, então, de áreas atingidas ou levados pelos próprios tutores. Cães, gatos e até coelhos estão sob os cuidados das equipes da Secretaria do Meio Ambiente, com estruturas aí, né, no canil municipal e no Parque do Imigrante. Segundo o secretário de Meio Ambiente, Sustentabilidade e Bem-Estar Animal, o Valmir Zanatta, as equipes começaram então a atuar ainda na madrugada de quarta-feira, após o avanço, né, das inundações. Cerca de 60 animais foram encaminhados ao canil municipal, que opera acima da capacidade habitual. Imagina, com todo esse transtorno, os animais ficam loucos, né? Acabam se perdendo aí de seus donos. Né? O pessoal tira a mudança e quando vê, cadê o cão, cadê o animal? E não acha, não encontra. E o bichinho fica perambulando, né? Não sabe nem para onde ir. Já no município de Encantado, o departamento aí da causa animal realizou o resgate de 20 animais durante a enchente registrada. Ao todo, retirados aí então de áreas alagadas, 17 cães e olha só, 3 cavalos, hein, que haviam sido abandonados ou ficaram para trás em residências atingidas pela rápida elevação dos arroios e também do rio Taquari. Em muitos casos, a velocidade com que a água avançou obrigou as famílias a deixarem suas casas rapidamente, priorizando a própria segurança e a retirada de documentos e pertences essenciais. E aí, durante este cenário, alguns animais, então, acabaram, né, pertencendo ou permanecendo nos imóveis e sendo posteriormente, então, localizados e resgatados pelas equipes do Departamento de Causa Animal. Lá na Vila Moça, um cachorro foi resgatado com auxílio dos bombeiros, inclusive. Após o resgate, os animais então foram soltos em locais seguros para que seus tutores pudessem localizá-los e promover então o reencontro. 20 animais em Encantado, hein? Em Lajeado, cerca de 90. Encantado, 3 cavalos. Como é que o cara me deixa o cavalo para trás, hein? Brescia Mais FM, informação e música na medida certa. 25 minutos faltando agora para as 8 horas da manhã. Um abração aí pro Chigo, lá de Capitão, tá ligado aqui, né? E parabenizando aí Colônia, o motorista. E aí, em cima disso, então, a gente traz aqui a música, né, que o Chigo pediu aqui no nosso espaço musical.

Muito bem, então o Colono, né? Homenagem ao Colono Motorista, que acontece amanhã. Então, parabéns desde já.

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2: Já de volta aqui na programação da Brescia Mais FM, muito melhor com você. Formação e música agora, 19 minutos faltando para as 8 horas da manhã, né? 19 minutos faltando para as 8 horas. E a gente dá sequência por aqui então nas informações para você que acompanha aqui, né, a Brescia Mais FM nesta manhã. Manhã de sexta-feira, 24 de julho, ano de 2026. 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

0: Muito bem, de volta, né? Aqui na Brescia Mais FM. Tava vendo agora aqui nas redes sociais um vídeo lá do bairro Navegantes de Encantado, onde várias casas foram atingidas. Muita gente que ainda tá morando lá, né? No bairro. Destruição total. As casas atingidas, algumas ficaram totalmente submersas. Um vídeo aqui, né? Do bairro Navegantes de Encantado. Imagina quanto serviço essa turma aí vai ter, né? Algumas casas lá que já haviam sido pintadas, reformadas, enfim. E acabou aí, então, né, tendo esse problema novamente da chuva. E aí, mais gasto, mais estrago e assim por diante, né? O que que faz a enchente aí, meu? E sempre que vem, né? Sempre que vem água, enchente, vem destruição, vem problemas e assim por diante, né? Muito bem, vamos dando sequência aqui na programação da Brescia Mais FM. Ó, minha filha ligando agora de manhã. Tá bom, então. Ó, bom dia, só um minutinho. Muito bem, olha só, coisa linda. Minha filha e meu neto ligando nesse momento, né? Chamada de vídeo, inclusive. E o Afonso tá lá também, já tá acordado, né, o Nene? Que coisa linda, né? Bom dia, Afonso. Bom dia, bom dia. Olha só, meu. Só um minutinho ali, tá? Só um pouquinho. Muito bem, 16:15 agora, 15 minutos faltando para as 8 horas da manhã. 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

0: Muito bem, de volta então aqui na Brescia Mais FM, muito melhor com você. Agora 10 minutos faltando para as 8 horas da manhã, 10 minutos para as 8. Minha filha fez agora uma chamada de vídeo aqui, né? Mostrando o netinho, que coisa linda, né? Pra gente começar bem o dia, ter um dia agradável, ter um dia aí com menos arrogância, né? É, mais satisfação pelo que se tem, mais valorização por aquilo que se pode valorizar, que deve ser valorizado aí na vida da gente, né? Que é o afeto, carinho, amor, coisas que a gente leva junto, lembranças, né? E muitas vezes a gente dá atenção para bens materiais. Claro que é necessário, mas tem algo maior do que isso, né? Que nos dá satisfação, nos dá alento, acalma o coração, né? Acalma a nossa mente, que muitas vezes está turbulenta de tanta informação negativa. 9 minutos agora para as 8. 9 para as 8. A temperatura agora está em 11 graus, o tempo ainda um pouco encoberto, tem cerração no ar ainda, né? Mas a meteorologia prevê que daqui a pouco o sol aparece, vai dar aquela limpada no tempo hoje aí, mas à noite ali, na boca da noite, né? Finalzinho da tarde, início da noite, quem sabe,
1: essa
0: talvez.
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0: Talvez nós vamos ter aí mais chuva aqui no Vale do Taquari, nada muito significativo. E para amanhã não tem previsão de chuva, coisa boa. Vai dar tempo dessa água escoar fora aí, né? 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Sequência aqui da nossa programação na Brescia Mais FM. Muito melhor com você, né? E olha a Justiça dos Estados Unidos marca o julgamento do Maduro, hein? Abertura do julgamento em Nova York, né? Do presidente deposto da Venezuela, Nicolás Maduro, por tráfico de drogas, foi marcado para o dia 1 de junho de 2027. Praticamente daqui a um ano, né? Capturado pelos Estados Unidos em Caracas e preso desde 3 de outubro de janeiro, ou melhor, preso desde 3 de janeiro em um presídio do Brooklyn. O ex-presidente, 63 anos, enfrenta as acusações aí de conspiração de narcoterrorismo, conspiração para importação de cocaína, posse de metralhadoras e artefatos destrutivos, sem contar conspiração aí para possuir metralhadoras e artefatos destrutivos. Promotores americanos dizem que Maduro participou de uma conspiração para transportar milhares de toneladas de drogas para os Estados Unidos, principalmente cocaína, em conluio com autoridades venezuelanas para favorecer chefes do tráfico. Sua esposa Cília Flores, de 69 anos, enfrenta 3 acusações. Ambos se declararam inocentes. Eles podem ser condenados à prisão perpétua. Lá nos Estados Unidos, hein? Maduro pode ser condenado à prisão perpétua. Além do processo penal contra o ex-presidente, as famílias de 5 jovens assassinados na Venezuela empreenderam, no começo de julho, uma ação civil contra ele, acusando-o de ter ordenado suas execuções no âmbito de um esquema de violência de Estado. Então, está difícil aí para o Maduro, né? O ano que vem vai ter o julgamento, lá no dia 1 de junho de 2027, ele e a esposa. E ambos podem pegar, então, prisão perpétua. E olha só, na França, o parlamento francês aprovou um projeto de lei que proíbe o acesso de menores de 15 anos às redes sociais. Após o aval aí, né, do Senado, os deputados da Assembleia Nacional também aprovaram a lei. Em vídeo nas redes sociais, o presidente Emmanuel Macron disse que a França abre o caminho na Europa para a proteção de nossas crianças e adolescentes. Concordo aí, viu? Proibir acesso de menores a redes sociais. E na África, o surto de ebola declarado em maio matou mais de 1.000 pessoas na República Democrática do Congo e em Uganda, informou a Organização Mundial de Saúde. Não há vacina ou tratamento para a variante que causou o surto. No entanto, a Organização Mundial da Saúde observou avanços promissores com testes de uma vacina e uma profilaxia pós-exposição no terreno. 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
1: Tá de volta aqui então na programação Brescia Mais FM. Muito melhor com você, né? Conferiu por aqui também números das loterias. Para você que tá ligado. É a Loteria da Sorte, aí na extração de ontem, o quinto prêmio, 2.708. Quarto prêmio, 5.189. O terceiro prêmio, 2.284. Segundo prêmio, 5.287. E o primeiro prêmio, 6.012. 6.012. Então, né, o primeiro prêmio da Loteria da Sorte, na extração, então, de ontem. E nas demais loterias, loterias Caixa agora, temos aqui a Mega Sena, acumulou ontem. O prêmio vai para 70 milhões de reais, próximo sorteio é amanhã, 70 milhões de reais. Loto Fácil teve 4 ganhadores no dia de ontem. Cada um levou aí prêmio estimado em R$219.528. Na Loto Fácil, próximo sorteio ocorre hoje, paga R$2 milhões no prêmio principal. Aqui na ontem acumulou, para hoje R$15.5 milhões. A Lotomania também acumulou, vai pagar hoje R$2.900.000. A Time Mania acumulou também, sorteio próximo é amanhã, R$5.200.000. A dupla Sena acumulou também, foi na quarta, né? Próximo sorteio hoje, R$1.700.000. Ainda o dia de sorte, teve um ganhador ontem, faturou um prêmio, vamos dar uma conferida aqui de quanto foi o prêmio. Prêmio foi de R$246.802. Próximo sorteio, então, do dia de sorte ocorre hoje. E o prêmio principal está em R$100.000. E ainda temos a Super 7. Acumulou na quarta-feira. Hoje paga R$3.900.000. E a mais milionária, né? Que na última quarta acumulou. E amanhã, dia 25, vai pagar R$76 milhões. Olha aí, né, as loterias para você, aqui na programação da Brescia Mais FM. Muito melhor com você. Vamos dando sequência. Temperatura neste momento está na casa aí dos 12 graus agora. Meteorologia prevê predomínio do sol, né, para esta sexta-feira aqui na região do Vale do Taquari. Petróleo, Brasil distribui R$36,5 bilhões em royalties no primeiro semestre de 2026. A informação é com Bianca Mingotti.
2: O Brasil distribuiu R$36,5 bilhões em royalties de petróleo e gás natural no primeiro semestre de 2026. O valor ficou 35% acima da projeção feita no início do ano, impulsionado pela alta do preço internacional do petróleo em meio às tensões geopolíticas globais. Segundo estudo do Instituto Brasileiro de Petróleo e Gás, o IBP, a valorização do barril do tipo Brent gerou um repasse adicional de R$9,6 bilhões em receitas. Desse total, R$3 bilhões foram destinados à União e R$6,6 bilhões distribuídos entre estados e municípios. Conforme o levantamento, os estados receberam R$2,7 bilhões desse montante extra, enquanto os municípios ficaram com R$3,9 bilhões. Em nota, o IBP afirmou que o modelo atual do setor já captura os ganhos decorrentes da alta dos preços internacionais do petróleo. Na avaliação da entidade, a decisão do Comitê Executivo de Gestão da Câmara de Comércio Exterior, o Camex, de manter a cobrança de 12% do imposto de exportação é redundante e prejudica a competitividade do país. A Camex é a responsável por adotar, implementar e coordenar as políticas de comércio exterior brasileiras. O IBP também analisou os impactos do imposto sobre as exportações de petróleo. Segundo o estudo, em maio, primeiro mês de aplicação da medida, o volume de óleo cru exportado pelo Brasil caiu 28,3% em relação a abril, passando de 62 milhões e 800 mil para 45 milhões de barris. A receita com as exportações recuou 23,3% no mesmo período. De acordo com a entidade, a redução ocorreu porque as empresas precisaram reorganizar estoques, logística e planejamento financeiro diante da nova tributação. Apesar da recuperação registrada em junho, o Instituto avalia que o desempenho de maio acende um alerta para possíveis perdas de competitividade do petróleo brasileiro no mercado internacional. Com informações do Instituto Brasileiro de Petróleo e Gás, Bianca Mingotti.
1: Muito bem, Bianca, informação que não para aqui na programação da Brescia Mais FM. Desempenho da construção recua em junho, né? E condições financeiras seguem negativas. Paloma Custódio.
3: O desempenho da indústria da construção caiu 1,9 ponto em junho e alcançou 47,2 pontos. O dado é da Confederação Nacional da Indústria, a CNI. Apesar da retração, o indicador permaneceu meio ponto acima da média histórica para os meses de junho. Já a insatisfação com a situação financeira avançou apenas 0,2 ponto, alcançando 45,2 pontos. Mas como permanece abaixo da linha de 50 pontos, o resultado indica que os empresários seguem insatisfeitos com a situação financeira das empresas. O índice de facilidade de acesso ao crédito também melhorou e subiu para 39,3 pontos. Apesar da alta, o indicador continua refletindo a percepção de dificuldade para obter empréstimos e financiamentos. Na mesma direção, a satisfação com o lucro operacional aumentou e atingiu 41,7 pontos. Ainda abaixo da linha divisória, o resultado mostra que os empresários continuam insatisfeitos com a margem de lucro. Segundo o gerente de análise econômica da CNI, Marcelo Azevedo, a leve melhora da situação financeira da construção não muda o cenário geral.
4: De uma forma geral, os índices de situações financeiras, eles aumentaram na passagem do primeiro para o segundo trimestre de 2026, mas não mudam o quadro geral. Ainda há uma insatisfação muito grande dos empresários do setor com relação à sua situação financeira e uma dificuldade muito grande de acesso ao crédito.
3: Por outro lado, o índice de evolução do preço médio de insumos e matérias-primas caiu para 66,2 pontos. Embora ainda indique aumento dos custos, o resultado mostra que essa pressão foi menos intensa e menos disseminada do que no trimestre anterior. Segundo o economista da CNI, a alta dos custos continua comprometendo o desempenho financeiro das empresas.
4: A situação financeira, de uma forma geral, do setor vem sendo bastante pressionada, não só pelas taxas de juros, que encarecem as dívidas das empresas do setor, mas também por uma elevação dos custos consistente, tanto mão de obra qualificada quanto não qualificada, como em custos de insumos e matérias-primas, problema que também se agravou com a guerra no Oriente Médio.
3: A sondagem revela que as expectativas da indústria da construção para os próximos 6 meses pioraram em julho. Todos os indicadores caíram e ficaram abaixo da linha de 50 pontos, sinalizando perspectiva de retração da atividade. O levantamento completo está disponível no site portaldaindustria.com.br. Reportagem Paloma Custódio.
1: Muito bem, então, Paloma Custódio, com a informação aqui na programação da Brescia Mais FM. 8:08, 8:08. Vamos para o intervalo e na sequência tem mais informação aqui na programação da Brescia Mais FM. Continue ligado aqui.
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1: Está de volta aqui na programação Brescia Mais FM. Agora vamos ao comentário do dia com José Paulo Valandro. 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Bom dia, José Paulo.
11: Bom dia, Ângelo, e bom dia, ouvintes do Visão Geral da Brescia Mais FM desta sexta-feira, 24 de julho de 2026. Ângelo e ouvintes, há dias atrás os números foram divulgados e esses números dizem que somos 158.745.463 eleitores aptos a votar dentro de pouco mais de 2 meses. É o que informa o Tribunal Superior Eleitoral. Esses são os números exatos, porque um eleitor pode decidir uma eleição. Por isso que trago aí os 463 eleitores, começando por 158.745, terminando com 463 eleitores. E vejam bem, o voto de cada um desses milhões de eleitores tem o mesmo valor. Não importa aí a diferença social, de renda, de importância, de cultura ou grau de formação. Todo eleitor vale um voto. Por isso, é importante que todo o eleitor fique atento, pois é o seu voto que vai decidir o futuro da nação. O voto é obrigatório, mas facultativo para brasileiros de 16, 17 anos e acima dos 70 anos. Estudos dizem que os mais jovens parecem desmotivados. Seu número cai 14% desde a última eleição geral. Na outra ponta, cresceu no mesmo percentual o número de eleitores com mais de 60 anos. A falta de motivação dos jovens pode ser aí por decepção com os políticos profissionais e seus partidos sem doutrina, sem ideias, sem projeto. Quer dizer, políticos que não são estadistas, mas fisiológicos. Nem conhecem realmente as soluções para um país com o potencial para estar entre os grandes do mundo, mas que é um grande desperdiçador de oportunidades. É verdade que existem motivos para essa descrença, pois o que se vê no quadro atual são políticos que pensam em resolver seus próprios problemas e não os problemas daqueles a quem deveriam servir. A principal característica de um político deveria ser o altruísmo, a dedicação ao bem comum e não ao bem particular. Muitos mostram que em casa não receberam educação de cidadania, civilidade, ética, legalidade, compromisso e, principalmente, honestidade. E por isso, volta e meia, estou no noticiário policial ou nas conversas de eleitores furiosos. Mas, pensando bem, nada disso é motivo para não votar ou para votar em branco ou anular o voto. Fazendo isso em protesto. Não será essa a maneira de mudar o futuro? E também, diria, não é inteligente. Nas eleições gerais de 2022, Ângelo, cerca de 32 milhões e 760 mil eleitores não compareceram. E 5 milhões e 400 mil e pouco aí votaram em branco ou anularam o voto. E vejam, a diferença entre Lula e Bolsonaro foi de pouco mais de 2 milhões de votos. Então, num campo aí de 38 milhões de eleitores que deixaram de votar, somente 2 milhões aí foram que decidiram. E esses 38 milhões de votos poderiam aí, então, aumentar a diferença ou, então, causariam outro resultado. Projetando para a próxima eleição, esses 25,3% de eleitores alheios à decisão seriam cerca de 40 milhões de brasileiros. Mais do que deixar para os outros, eles diminuem o tamanho da massa decisiva. Todos votando, o presidente vencedor teria que ter o apoio de 80 milhões de eleitores. Mantendo-se esses percentuais, bastaria 60 milhões de votos para passar de 50% no segundo turno. Ou seja, presidente eleito com apenas 38% dos eleitores inscritos. Significa minoria e risco de 4 anos de instabilidade. Vejam bem, muitas dessas pessoas que deixaram de votar, talvez hoje estão se lamentando. Muitos dizem, o meu voto não decide nada. Mas se todo mundo pensar assim, então não temos eleições, ninguém vai votar. Esse desinteresse será pela insatisfação com os candidatos oferecidos pelos partidos? Mas, se for por isso, escolha o menos pior. É melhor do que deixar que o pior seja eleito. Informe-se bem sobre todos, sem fanatismo ideológico. Não faça uma escolha como se fosse torcer para um time de futebol ou para as cores do partido. Veja o passado e o presente de cada um. O que fez e o que tem feito pelo país. Procure observar o caráter do candidato nas suas relações e com quem anda, diria mais. Veja a capivara dele. Veja o que ele fez no passado.

0: os outros decidirem por você. A eleição do primeiro turno será em 4 de outubro e até lá temos bastante tempo para tomar essa decisão importante. Não vamos nos deixar levar mais uma vez pelo papo furado. Ângelo.
1: Muito bem, então, o comentário do dia, José Paulo Valandro, aqui na programação da Brescia Mais FM. Muito melhor com você. Quantos aptos a votar no Brasil, Paulo? 150?
0: Deixa eu ver o número exato aqui, eu vou te dar um número exato, porque isso aí tu tem que anotar, é muito, 173 milhões de eleitor, melhor, 158.745.463 eleitores aptos a votar. É claro que aí vai haver uma variação, porque foram feitas essas estatísticas, muitos eleitores já não estão mais e outros que não podem mais ser acrescentados. A tendência é que o número deva baixar em relação a esse levantamento que foi trazido há dias atrás pelo Superior, pelo Tribunal Superior Eleitoral. 158.745.463 eleitores. E vejo que quase 38 milhões deixaram de votar. Aliás, não são 38 milhões que deixaram de votar, 32.760 deixaram de votar e mais 5,4 milhões votaram em branco ou nulo. Isso que chegou aos 38 milhões de brasileiros. Então, vejam bem, que é importante você comparecer ao colégio eleitoral, depositar o seu voto, mesmo aqueles eleitores, no meu caso, acima de 70 anos, que não tem obrigação com a justiça eleitoral de ir lá e votar. E de 16, 17 anos também não são obrigados a votar. Mas cada um tem que assumir a sua responsabilidade de tentar escolher o melhor para o país.
1: Muito bem, então. Pena que a gente aqui no Brasil, não, a gente não tem como comprovar o voto, né? Tipo, você vai, vota, ok. Mas seria bom se tivesse um papelzinho, saísse junto ali, né? Do lado da urna.
0: Ângelo, você também duvida da urna eleitoral? Cuidado ao falar isso.
1: É, o Xandão pode ficar brabo, né? Mas eu acredito que seria o mais correto, né, Zé Paulo?
0: Com certeza, já tem países que adotam esse sistema. E você deposita o voto, na medida que você aperta o botãozinho do candidato, a máquina, tem a máquina impressora, ela vai...
1: O comprovante vem logo,
0: ela,
1: né?
0: Vai digitar o nome do candidato que você votou e você consegue observar, fulano de tal, aperta lá, o voto cai numa urna e já é impresso. Então, se houver uma conferência, vai ser exatamente o que aconteceu na urna. Por isso que tem dúvidas aí, sei lá.
1: É para evitar.
0: Hoje em dia, a informática, você pode tudo.
1: É até para evitar, né, esse disque-disque de que...
0: Exatamente, é uma coisa mais concreta em relação a tudo o que ocorre na eleição. Tem como haver comprovação depois. Ah, o meu voto não saiu naquela urna. Não, vão lá, fazem a conferência, vão ver. Vão ver quantos votos tem para tal candidato. É. Porque foi estranho. Na última eleição teve urnas aí que um candidato fez 100% dos votos.
1: Pois é.
0: Aí o cara duvida, será que todo mundo foi votar no mesmo candidato?
1: Mas
0: a coisa vai melhorar um dia.
1: Um dia vai.
0: Um dia nós vamos ter como comprovar os votos.
1: E olha só, o debate sobre as chuvas aí começa a tomar conta, né? Das eleições, né, Paulo? Alguns debates que já ocorrem entre os candidatos aí a governador e tudo mais. Eu não fico só mais naquela, vou melhorar a educação, vou melhorar a segurança pública.
0: Agora vão prometer até controlar.

0: O tempo.
1: Vamos controlar o tempo.
0: É, só pode. Na política você vê isso.
1: E também em cima disso, Paulo, já que você trouxe esse comentário que é importante, outra questão é com relação às convenções, né? As convenções que vão...
0: Começa nesse fim de semana.
1: As convenções partidárias aí que iniciaram.
0: Quer dizer,
1: se estendem até agosto, né? Até o dia 5 de agosto.
0: Até o dia 5 de agosto tem que ser oficializados aí os candidatos, as candidaturas.
1: Faltam 2, 4, 6, 7, 12 dias ainda.
0: Mas no final de semana aí eu acho que são as maiores movimentações partidárias aí em função da definição de candidatos, porque nós teremos candidato a deputado estadual, a senador, deputado federal, senador, governador e presidente. E nesse ano aqui se escolhem dois senadores, você vota duas para dois senadores, duas vagas.
1: Uhum.
0: Então você tem que escolher dois candidatos para o Senado, um candidato para deputado estadual, um para federal, o governador e o presidente da República.
1: Muito bem, então. Está aí, né? 8 horas e 25 minutos agora. 8h25. Vamos para o nosso intervalinho. A gente volta daqui a pouco no Visão Geral.

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0: Muito bem, já de volta aqui na programação, é a Brécia Mais e agora Cantinho da Moda, moda feminina. 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Zé Paulo.
6: Começamos com os destaques do trânsito. Um motorista fugiu após atropelar três pedestres na manhã de ontem na RS-324 em Passo Fundo, no norte do estado. O caso aconteceu no quilômetro 182 da rodovia, na Vila Jardim. Conforme informações do Comando Rodoviário da Brigada Militar, o atropelamento foi provocado por um veículo Ford Focus que estava rebocado por uma caminhonete não identificada. O veículo teria invadido o acostamento e atropelado o trio. As vítimas são uma mulher de 25 anos e outros dois menores de idade. O trio teve lesões leves e não precisou aí ser encaminhado ao hospital. Ainda conforme o comando rodoviário, o veículo foi localizado abandonado às margens da rodovia e as causas do acidente estão sendo investigadas. E, Ângelo, após dias de chuva intensa que provocaram alagamentos, danos em pontes e interdições de estradas, as regiões norte e noroeste do estado não têm mais rodovias bloqueadas neste momento. Ainda ontem foram liberadas. Conforme o painel de monitoramento do Comando Rodoviário da Brigada Militar, todos os trechos que haviam sido interditados nas duas regiões já foram liberados para o tráfego. Isso na região norte e noroeste. Apesar da normalização nas rodovias da região, os reflexos do temporal ainda são sentidos em dezenas de municípios. Dos 194 municípios gaúchos que registraram danos provocados pelas chuvas, mais de 80 ficam nas regiões norte e noroeste do estado. Com a melhora das condições climáticas, o tempo firme deve favorecer os trabalhos de limpeza, recuperação da infraestrutura e levantamento dos prejuízos pelas prefeituras e órgãos estaduais. Enquanto isso, os principais bloqueios viários no Rio Grande do Sul permanecem concentrados em outras regiões do estado, especialmente na Serra e aqui no Vale do Taquari. Ângelo, isso de trânsito a nível de estado, exceto aqui da região do Vale do Taquari.
7: Muito bem, uma colisão entre um carro e uma moto foi registrada em Arroio do Bem, ali na RS-130. Apesar do impacto, nenhum dos condutores sofreu ferimentos. Uma carreta tombou e gerou lentidão na Serra de Pouso Novo. O acidente ocorreu no quilômetro 309 da rodovia. O motorista da carreta sofreu pequenas escoriações. E, segundo a Polícia Rodoviária Federal, o trânsito flui somente em uma faixa. O veículo transportava uma carga de MDF e parte dela caiu, então, sobre a pista de rolamento. Isso aconteceu, foi ontem, né, no final do dia, este acidente. A pista hoje já está completamente liberada. E ruas são liberadas para o trânsito após recuo das águas em Lajeado, Paulo. Trechos ali que estavam bloqueados, né, devido à cheia do rio Taquari, voltaram a ter circulação de veículos ontem à tarde. Lajeado ali, quando também de cheias do Taquari, várias ruas são alagadas e o município fica dependendo somente de duas vias, Alberto Pasqualini e a Júlio de Castilhos, Paulo. Então fica tipo um sobe e desce, né, por essas ruas aí. E muita gente que é curioso, quer sair de casa para ver a enchente, aí o pessoal desce então pelo Alberto Pasqualini, passa ali do lado do hospital, vai até lá embaixo, perto do rio, e volta pela Júlio.
6: E aí provoca um congestionamento.
7: Com certeza, né? Porque a rua embaixo ali, atrás do conhecido ali, o STR, a antiga Associação Rural, o Valão ali, como é conhecido, é uma das primeiras a ser tomada pela água da enchente, né? E também tem lá no Parque dos Dic, mais abaixo ali, no outro lado, então, que também é tomado. E aí o pessoal fica só naquele vai e vem da Pasqualini e da Júlio de Castilhos. Mas, enfim, algumas ruas ali já foram liberadas, né? E o trânsito volta aí à sua normalidade. Ali entre Marques de Souza e Travesseiro, também foi liberado depois do trabalho feito ontem, né, pelas prefeituras dos dois municípios. Houve então a liberação também desta passagem ali, que é a Ponte Baixa, que foi tomada pelo nível do rio Forqueta, Paulo.
6: Vamos aos destaques da segurança pública e o sumiço de 3 pessoas da mesma família com alguém que integrou o núcleo familiar, apontado como principal suspeito, e o uso de uma ferramenta de inteligência artificial para simular voz e enganar as vítimas, são partes da trama do caso da família Aguiar, que completa 6 meses nesta sexta-feira. O desaparecimento de Silvana Germã de Aguiar, 48 anos, e dos pais dela, Isaíl Vieira de Aguiar, 69, e Dalmira Germã de Aguiar, 70 anos, continua a desafiar investigadores e inquietar a população, já que os 3 nunca foram localizados. Ex-companheiro de Silvano, policial Cristiano Domingues Francisco, de 39 anos, está preso desde fevereiro, e em maio ele virou réu, acusado dos assassinatos dos Aguiar e de outros crimes relacionados ao caso, como ocultação de cadáver, fraude processual, falsidade ideológica e associação criminosa. Ainda nada de localização dos corpos. Esse sujeito usou até de inteligência artificial, Ângelo, com certeza ele estudou bem como deveria desaparecer com esses corpos, talvez nunca sejam encontrados. Mas a polícia praticamente esclareceu o fato. Houve homicídio, assassinato, ocultação de cadáver e até uma premeditação em relação a esse sumiço. E, Ângelo, um homem morreu após se afogar no rio Taquari, entre Santa Teresa e São Valentim do Sul. O caso aconteceu na manhã de ontem e será investigado aí pela Polícia Civil. Segundo o relato do filho da vítima ao Corpo de Bombeiros de Bento Gonçalves, os dois estavam em um pequeno barco de madeira quando o pai caiu no rio. O homem foi retirado da água pelo filho, que notou que a vítima estava tendo uma parada cardiorrespiratória. Populares prestaram os primeiros socorros com manobras de reanimação. No entanto, a equipe do SAMU constatou a morte no local. Depois eu estava vendo aí a notícia, parece que a vítima foi acometida aí de um mal súbito e por isso que teria caído na água. O número de mortes violentas intencionais no Brasil caiu de 20,6 casos por 100 mil habitantes em 2024 para 19,1 casos por 1 caso por 100 mil habitantes em 2025, uma diminuição aí de 8,2%, segundo dados da 20ª edição do Anuário Brasileiro de Segurança Pública, divulgado ontem. Esse é o menor patamar registrado desde 2012, quando o índice começou a ser medido. Em números absolutos, foram registrados 40.775 mortes violentas intencionais no ano passado, ante 44.127 em 2024. 40 mil. Uma população de duas cidades como Encantado foram mortas no Brasil, mortes violentas. A categoria de mortes violentas inclui aí homicídio doloso, feminicídio, roubo seguido de morte, que é o latrocínio, lesão corporal seguida de morte, morte decorrente de intervenções policiais e morte de policiais em serviço e fora do horário de trabalho. Contudo, no mesmo período, os feminicídios cresceram 4% na comparação com 2024, atingindo o recorde histórico de 1.571 mulheres mortas em razão de gênero, ou de 4,3 mortes por dia. O número ainda é expressivo em relação às mortes no Brasil E não se discute aí o feminicídio, que tem que diminuir, principalmente a nível de país. O sistema prisional do Rio Grande do Sul registrou um aumento de déficit de vagas em 2025. A massa carcerária no estado, em diferentes regimes, cresceu 13,54% contra um aumento de apenas 6,82% na oferta de novas vagas no ano passado, na comparação com 2024. O balanço aparece em relatório da Secretaria Nacional de Políticas Penais, órgão do Ministério da Justiça e Segurança Pública, responsável por coordenar a política penitenciária nacional e gerenciar o sistema penitenciário federal. Segundo o documento, a criação de vagas no Rio Grande do Sul não acompanhou a demanda. O estado terminou 2025 com um total de 41.055 presos em diferentes regimes. 41 mil presos. Duas cidades como Encantado aí de presos no Rio Grande do Sul. São muitas pessoas, muitos criminosos que estão cumprindo pena. Como nós vimos, são penas aí de vários regimes, inclusive cumprindo prisão domiciliar. Vamos, seria isso, Ângelo, de segurança pública a nível do estado, exceto as ocorrências aqui da região dos Vales.
7: Pois, Paulo, eu de curioso fui buscar imagens ali da ponte entre Travesseiro e Marques, e que ali tem uma câmera colocada ali, né, junto ao camping do Írio. Ontem a gente até conversava com o prefeito Gilmar Saltier. Aí fui dar uma olhadinha por lá para ver como é que estava, se realmente estava liberado ou não, até porque há pouco eu informei que estaria liberado. E era para estar liberado ontem, né? Mas só que os trabalhos atrasaram um pouco. Segundo aqui, daí eu entrei em contato com o prefeito Gilmar Saltier aqui no, pelo WhatsApp, e o prefeito me informa de que ainda não está liberada. Quem sabe hoje, ao meio-dia, o lado de Marques de Souza ainda falta fazer ali, né, a colocação de mais um pouco de material, tá? E também a limpeza da ponte ali, né, de galhos, de árvores que ficam. Então, quer dizer o quê? O lado de Travesseiro está concluído. Me lembro, ontem pela manhã, o prefeito já estava lá trabalhando, né, com máquinas e tudo mais. E, então, como falta o lado do Marques de Souza ainda terminar o serviço por lá, não sei se lá foi mais danificado ou não, até porque a gente não tem a imagem do lado de lá do rio, só a imagem do, aqui no lado de Travesseiro, né, na cabeceira onde pega e que pertence a Travesseiro. E ali ontem já estavam as máquinas trabalhando, enfim, né, desde cedinho. Então o lado de Travesseiro está pronto. Falta concluir agora é o lado lá de Marques de Souza, tá? Mas o prefeito Gilmar informou que possivelmente até o meio-dia, então, vai estar liberado para a trafegabilidade ali de veículos. A gente olha a imagem aqui, dá para ver direitinho a ponte, o rio, o pessoal trabalhando. Maravilha, né? Então, lá de Travesseiro dá para ver aqui também que está concluído, faltando lá o lado de Marques de Souza. Certo? Obrigado ao prefeito Gilmar Saltier aí, mais uma vez, pela informação, né? Aqui na Brescia Mais FM. Bom, vamos lá então, trazendo agora os destaques com relação à segurança pública aqui na Brescia Mais FM. Olha só, irmãs foram presas após um feto ser encontrado enterrado. Agora elas vão responder ao processo em liberdade, Paulo. Isso aí, essa informação ontem já estava circulando. O corpo do bebê foi encontrado enterrado ao lado da residência da família em uma propriedade no interior de Venâncio Aires. A mulher deu à luz, acabou sendo encaminhada para o hospital pela irmã. No hospital, elas disseram de que a mulher havia perdido a criança, enfim, de que a criança teria sido evacuada. e no vaso sanitário. E aí, o pessoal lá do hospital entrou em contato com a polícia, né, para averiguar a situação, para ver o que estava acontecendo, enfim. Porque a mulher já estava no fim da gravidez, uma mulher de 23 anos, já estava no fim da gravidez. E a polícia foi até a residência, então, das irmãs, fez algumas buscas, né, e encontrou o local onde o feto estava enterrado. E a informação foi confirmada, inclusive, pela delegacia de polícia. Agora as mulheres, elas foram encaminhadas para o presídio e vão responder pelo crime, Paulo.
6: É, Ângelo, não sei se você trouxe aí com relação ao caso Diógenes. Com certeza muitos ouvintes estão aguardando ansiosos para ver em que pé está a investigação. Nós conversamos ontem com policiais que estão na linha de frente dessa investigação. Eles também não têm umas respostas concretas atualmente. Por quê? Aguarda-se o trabalho da perícia, aguarda-se também oitivas de várias testemunhas, de várias pessoas, e o trabalho está sendo feito. E com certeza vai demorar um pouco para que se tenha realmente a elucidação desse bárbaro assassinato, essa execução do Diógenes Last, acontecida na quarta-feira. Foi na quarta-feira ou terça-feira?
7: Terça-feira.
6: Terça-feira à noite, em Coqueiro Baixo. No início da noite, tem o suspeito, o principal suspeito está preso. Inclusive, informalmente, teria confirmado o assassinato, que foi ele que fez a execução. Ele também, informalmente, trouxe aquele primeiro fato que seria motivo passional, mas até a própria polícia não acredita nesse desfecho, mas por enquanto é o que existe. A polícia vai trabalhar principalmente em cima do material que foi apreendido, será periciado, principalmente o celular, e enfim, daqui a pouco a polícia vai fazer com que possa ser agregada a essa investigação mais linhas aí, o assassinato, por que aconteceu, e a motivação do crime é que todo mundo quer saber por que esse crime brutal ocorrido aqui na nossa região.
7: E esse trabalho agora da polícia, né, Paulo? Ele é sigiloso. Né?
6: Exatamente.
7: Não adianta divulgar qualquer coisinha.
6: Não adianta. Eu conversei com eles, mais ou menos, eu sei quais as linhas, mas eu também não vou trazer. Eu não vou. Conversei com o principal investigador que está atrás do desfecho da elucidação do crime. E ele também, claro, não ia falar tudo, e a gente sabe que como é que funciona uma investigação. Daqui a pouco você segue com uma linha de investigação, mas sabendo que não é essa. E você divulga que você está esclarecendo esse tipo de investigação, esse tipo de linha, justamente também para despistar os próprios autores, pensando que daqui a pouco, olha, a polícia é burra. A polícia está numa outra linha totalmente adversa ao que realmente aconteceu. Só que a polícia sabe fazer o seu trabalho e, auxiliada aí pela perícia, pode sim desvendar esse mistério.
7: Muito bem. E, Paulo, o que é tecnologia? Estou aqui agora vendo também com imagens ali da ponte que divide os municípios de Antagor, da Guaporé, no Rio Carreiro. E o próprio prefeito lá de Antagorda, o Chico Frigueto, ele já publicou agora nas suas redes sociais que deu início ali ao trabalho de restabelecimento da cabeceira da ponte Antagorda-Guaporé, que foi danificada ali pelas águas. As imagens, né, portanto, já estão nas redes sociais lá do próprio prefeito, e os trabalhos continuam então naquele cruzamento, pois
6: em virtude... É uma ponte baixa também?
7: Não tanto. Já foi feita uma ponte nova ali, né, recentemente, e agora E essa ponte ela foi feita mais alta do que a antiga, né?
6: E mesmo assim, a água passou sobre a ponte.
7: Mesmo assim, sobre a ponte chegou a passar sobre a ponte e ela danificou principalmente as cabeceiras. O problema dessas pontes aí está sendo a cabeceira, né? Está levando esse material, este entulho que as prefeituras colocam ali. E dá para ver aqui nas imagens que a maioria desse material ali é somente terra. Pouco de brita, um pouquinho de pedra, não tem muito cascalho, não. Então, de repente, o pessoal tem que se atentar para essa questão, colocar o material mais firme, para quem sabe evitar, né, de que esse material aí é levado por qualquer cheia, qualquer movimento das águas, porque dá transtorno, dá trabalho e depois dificulta aí a trafegabilidade, né?
6: Você pega, por exemplo, essa ponte aí, a ponte baixa entre Marques de Souza e Travesseiro, quantas horas máquinas não foram necessárias para restabelecer o trânsito?
7: É. E essa ponte aqui entre Antagorda e Guaporé, tinha a ponte baixa, uma ponte antiga, né? Uma ponte baixa ali. Aí, não estou lembrado agora quando foi o ano que estavam construindo uma ponte mais alta ao lado. Deu uma enxurrada, caiu a ponte nova que eles estavam fazendo. Inclusive, não sei, eu acho que até hoje tem lá os restos da ponte ali dentro do rio. E aí foi feito, então, há cerca de um ano aproximadamente, essa nova ponte baixa, tipo uma reforma daquela ponte antiga. E essa nova ponte baixa, então, ela não é mais alta do que aquela bem antigona que tinha lá, Paulo, aquela baixa lá. E ela é quase rente ao rio, fica o quê? Ali 2 metros aproximadamente das águas quando o rio está no leito normal. E aí, quando começa a encher, subiu 2 metros, já pega a ponte, já tranca tudo e dá essa danificação aí nas cabeceiras que leva todo esse entulho que o pessoal coloca, né? Melhorar aí o entulho, colocar umas pedras maiores ali, quem sabe, um pouco de cimento, uma ferragem também ali, para evitar, né, de que fácil esse entulho vai embora, né? Tá bom, então, os trabalhos continuam por lá e em breve também vai ser liberado o tráfego de veículos ali entre Antagorda e o município de Guaporé. Vamos para o intervalo, depois tem também as informações do esporte. Como é que o Grêmio foi ontem?
6: Perdeu como o Grêmio,
7: perdeu também, né?
6: Mas sai vivo, perdeu por diferença de um gol. Agora na quinta-feira tem o jogo da volta e se fizer 2 gols de diferença...
7: Mas tá tudo certo.
6: Aí tá tudo certo. Só que perdeu pro Bolívar e pela altitude. O primeiro tempo até o Grêmio, até que teve forças, esteve razoável. Estava empatando em 2-2. No segundo tempo, se não fosse o goleiro Everton, teria tomado 4-5 gols. Tomou 1 e com isso perdeu por 3-2.
7: Rapidinho nosso intervalo, a gente volta daqui a pouquinho.

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4: E agora então o esporte aqui na Brécia Mais FM. 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Então no Grêmio, né, Paulo, ontem não deu, enfim, altitude, isso que o Grêmio já tinha viajado na quarta-feira, né, e foi pro estádio horas antes do jogo, né.
5: É, mas a altitude lá é difícil jogar diante do Bolívar. O Bolívar, me parece que nesse ano aqui não perdeu para ninguém. Inclusive conseguiu vencer do Palmeiras por 3-0. Depois levou 4 em São Paulo. Então, a altitude prejudica muito, muito o rendimento dos jogadores. O primeiro tempo do Grêmio foi razoável, mas o segundo, como falei há pouco, se não fosse o Everton, o Grêmio teria saído de lá sem condições de reverter o quadro na arena na próxima quinta-feira. O Grêmio contou com uma atuação decisiva de Everton para deixar La Paz ainda vivo na briga por uma vaga nas oitavas de final da Copa Sul-Americana. No dia de ontem, o tricolor gaúcho foi derrotado por 3-2 pelo Bolívar. O goleiro evitou um placar mais elástico com intervenções importantes no segundo tempo. No segundo gol do time do Bolívar, o Everton até parece, quem estava comentando disse que ele falhou no lance, poderia ter pego aquela bola firme e espalmou, mas foi enganado pela bola. Porque na altitude a bola fica bem diferente. Agora a equipe gaúcha precisa vencer o confronto de volta, que é na próxima quinta-feira às 19 horas, horário de Brasília, na Arena. Um triunfo aí por um gol de diferença, vencendo simples, leva a decisão para os pênaltis, enquanto uma vitória por 2 gols ou mais garante a classificação. Mas antes disso, antes da quinta-feira, tem Campeonato Brasileiro. No domingo, que é o dia 26, às 18h30, na Arena, em Porto Alegre, o Grêmio enfrenta o Fluminense pela 20ª rodada do Brasileirão. O Fluminense, Ângelo, que briga na parte de cima da tabela. Hoje o Fluminense é o quarto colocado com 32 pontos e o Grêmio, que está lá na 16ª posição com 21 pontos, o primeiro fora da zona de rebaixamento. Veja que com 21 pontos está o Internacional, o Santos e o Grêmio. E o primeiro na zona de rebaixamento é o Vasco, que tem 20 pontos. Então, a dupla Grenal no fim de semana tem Campeonato Brasileiro, tem que fazer 3 pontos para tentar se distanciar dessa zona perigosa, que é a zona do rebaixamento. O Grêmio tem o Fluminense e o Internacional vai enfrentar o Atlético Paranaense. No segundo jogo após o retorno do Brasileirão, o Inter terá pela frente o Atlético do Paraná no próximo sábado. Além do adversário em campo, O Colorado também encontrará um novo gramado sintético na Arena da Baixada. No período sem partidas, o clube paranaense optou por fazer uma troca do campo de jogo. O novo conta com a tecnologia chamada SoftPad, um sistema de amortecimento mais confiável. Foram cerca de 9,5 mil metros cúbicos de gramado sintético instalados no estádio. Ele será responsável por absorver impactos e proporcionar maior segurança e conforto aos atletas, assegurando melhores condições de jogo, maior durabilidade do campo e conforto biomecânico aos jogadores. Tomara que venha realmente para melhorar a situação, porque o estádio da Baixada lá, o gramado sintético, prejudicava em muito o rendimento de certos jogadores. E, além disso, o Furacão optou por trocar o preenchimento do gramado. Assim, a fibra de coco deu lugar à cortiça, já utilizada pelo Palmeiras e pelo Botafogo em seus estádios. A cortiça reduz o aquecimento do gramado, bem melhor que a fibra de coco. Na última terça-feira, a FIFA encerrou seus testes no novo campo de jogo do Atlético e o piso recebeu o certificado de qualidade, o mais alto nível de certificação da instituição. Antes de estrear com o time principal, o gramado recebeu o jogo entre Atlético e Fortaleza pelo Brasileirão Sub-17. A partida da base marcou a estreia, então, no novo campo. Provavelmente o Atlético do Paraná já treinou nesse gramado, já está mais ambientado que o Internacional, mas vamos ver como é que o Internacional vai se comportar nesse gramado fora de casa. Sabemos que o adversário Atlético Paranaense, jogando em casa, é um adversário muito difícil. Também com relação ao jogo passado do Internacional na quarta-feira, que perdeu para o Cruzeiro por 2-1, o atacante Gabriel Peck fraturou a tíbia da perna esquerda após a entrada aí de Victor Gabriel nesse jogo. Ontem usou as redes sociais e ele falou o seguinte: glória a Deus por tudo, muito feliz de estrear com vitória por esse clube gigantesco. Agora é focar na recuperação e já estarei de volta. Obrigado por todas as mensagens de carinho. Me sinto muito feliz e amado por todos, escreveu Peck em postagem nas redes sociais. Gabriel Peck passará por tratamento cirúrgico nos próximos dias e o clube mineiro ainda não consegue prever uma data para seu retorno aos gramados. O Cruzeiro, inclusive, analisa a possibilidade de pedir afastamento de Victor Gabriel pelo mesmo tempo de recuperação do atacante. O Inter monitora as ações jurídicas e prepara a defesa do seu atleta. E o zagueiro colorado também se pronunciou nas redes sociais e classificou o lance como infeliz. Da mesma forma, lembrou que sempre foi um jogador leal. Eu não vi, sinceramente, o lance, não posso nem opinar sobre isso. Mas a gente acredita que todo jogador, a maioria, principalmente os jogadores, são leais. Acontece, é um acidente de trabalho. E foi o que o zagueiro do Internacional colocou. O acidente de trabalho foi um lance infeliz e aconteceu do Peck, esse Gabriel Peck, fraturar a tíbia. Então, Ângelo, seria um...
4: Paulo, é bom lembrar que agora domingo, né, dia 26, inicia o regional, né, o início da competição, previsto aí para 26 de julho.
5: Com apenas um jogo.
4: É, mas ele foi transferido para o dia 2 de agosto, viu, devido às chuvas aqui na região.
5: Aí no dia 2 de agosto terá rodada total, cheia, será?
4: Dia 2 de agosto.
5: Porque marca a estreia. Marca a estreia do Tiradentes e marca a estreia também do Imigrante.
4: É, isso aí, isso é sábado, domingo é 2 de agosto.
5: Mas deixa-me, ontem também nós tivemos o último jogo da 19ª rodada do Campeonato Brasileiro, onde o Corinthians fez 3-0 no Remo. E a próxima rodada marca os seguintes jogos, Sábado, às 18h30, tem Santos e Chapecoense. Também sábado, mesmo horário, o jogo internacional, então, contra o Atlético Paranaense. O Vasco pega o Mirassol às 20h30. O Cruzeiro enfrenta o Botafogo às 16 horas de domingo. Bahia e Corinthians também jogam às 16. 18h30 tem Bragantino e Coritiba. Também tem um jogo do Grêmio contra o Fluminense, 18h30. 18h30 também Flamengo e São Paulo. 19h30 o líder Palmeiras enfrenta o Atlético Mineiro. E o Remo enfrenta o Vitória às 19h30 também do domingo. Tá aí então, próxima rodada do Campeonato Brasileiro da Série A. Pela Série B, ontem o Juventude não foi bem. Perdeu para o Botafogo do interior paulista por 4-2. Vamos ver a classificação. O Juventude permanece em quarto com 32 pontos. O Juventude faz uma boa campanha. A próxima rodada, que é a 20ª, deixa-me ver, o Juventude se vai jogar em casa. Joga em casa diante do Avaí. O Avaí que está na zona de rebaixamento, 17º. O Juventude aí pode melhorar a sua situação na tabela de classificação. Tem 32. Tem aí com 34 pontos o Vila Nova, que é terceiro. Daqui a pouco o Juventude vencendo e o Vila Nova tropeçando. Melhora a sua situação também na tabela do Campeonato Brasileiro da Série A. Fico por aqui com a minha participação no Visão Geral da Brescia Mais FM desta sexta-feira. Mais destaques esportivos às 10h30 e depois no Atualidades às 11h30. Bom dia, uma ótima sexta-feira a todos.
4: Muito bem, vamos ficando por aqui, né? Vem aí na sequência a Jéssica com o programa Manhã Mais. Vamos encerrando, então, a programação da Brescia e do Visão Geral de hoje. Bom dia para você, tudo de bom. Vou fechar hoje com The Traveling Wilburys, Handle with Care.

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1: Oi, gente! Bom dia, bom dia, bom dia pra você! Manhã de sexta-feira, 24 de julho de 2026, 9 horas 18 minutos, 14 graus é a temperatura. O sol tá brilhando lá fora, uma sexta-feira linda tá começando por aqui, assim como Manhã Mais, né? Aqui na tua Brecha Mais 93.1 FM. Claro, muito melhor com você na tua companhia aí do outro lado. Muito bom dia pra você, eu sou Jéssica Coit, eu faço companhia até as 11h30. 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

0: 90 anos hoje, tocar música Menino da Porteira.
1: Um abraço apertado.
2: Olha aí, ó, o Biso completando 98 anos de idade. Parabéns pra ele, muita saúde, muita paz, muitos anos de vida, né? Um abraço apertado da Netinha participando por aqui. Um beijo pra vocês, obrigada pelo carinho, pela audiência. Que Deus abençoe o Biso por muitos e muitos anos ainda. E claro, que pedido de ouvinte é uma ordem por aqui. Ainda mais nesse quilate, né? 98 anos não é pra qualquer um. Então, o Manhã Mais começa mais ou menos assim.
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3: Jorge Mateus na programação Duas Metades. Bom dia pra você.

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0: 22 minutos faltando para as 10 horas da manhã desta sexta-feira, 24 de julho. 15 graus é a temperatura. 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Segue ligando, participando, interagindo comigo por aqui, pedindo teu som na programação. O Rock tá participando por aqui. Oi, Jéssica, manda uma música da Paulinha Fernandes. Não fui eu. E claro, vai tocar por aqui. Você também pode participar, 3757-1259 ou 98219-2727.
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0: mais. Tudo de bom pra você.
1: Salve a terceira idade, é o pedido do seu Alberto e a dona Ana lá em Capitão, curtindo a programação. Um abraço pra vocês, bom fim de semana. Erga o volume por aí.

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8 minutinhos faltando para as 10. Sexta-feira, 24 de julho de 2026. 15 graus é a temperatura. 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Para quem está chegando agora, esse é o Manhã Mais, até as 11 horas e 30 minutos, eu e você, você e eu, muita música boa por aqui, informação, você participando também da nossa programação. E tem mais gente de aniversário hoje, ó, o Nicolas Macanhã está de aniversário hoje. Desejamos muita felicidade a eles, os pais Dani e Ricardo e os avós Celita e Neuri. O pedido da programação aqui é Perigosa e Linda. Nicolás, parabéns, feliz aniversário, muita luz, muita paz, muitos anos de vida pra ti, viu?

0: 6 minutos. Bom dia pra você.
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2: E amanhã mais de volta aqui na tua Brécia Mais, muito melhor com você na tua companhia, amanhã de sexta-feira, 24 de julho, 10 horas 8 minutos, 15 graus é a temperatura e claro, na companhia por aqui de Benoite, muitas promoções, as melhores condições você encontra, claro, na Benoite de Nova Brécia. 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Segue participando por aqui, interagindo comigo no 37571259, no 982192727. Quem tá participando por aqui, bom dia, Jéssica. Coloca o Kleber Diongo no sorteio do bolo. Ele esteve de aniversário no dia de ontem. Quem deseja os parabéns é a mãe Carmen Diongo. Dona Carmen, o Kleber já está participando. Boa sorte para vocês. Quem também está participando por aqui é a dona Vilma Dutra, de Capitão, homenageando também o tio Demazemino Berté, mais conhecido como Tony, que está comemorando 90 anos hoje. Parabenizando ele, então, já teve a netinha que participou por aqui. Parabéns para ele. Muitos anos de vida, muita luz, muita paz, sucesso e bênçãos. Quem também está participando é a dona Terezinha e o seu Elmo. Feliz sexta-feira para todos nós com a música do Colono. Daqui a pouquinho vai tocar na programação. Vai ligando, vai participando, porque a programação aqui, claro, não pode parar.

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8: Manhã Mais de volta aqui na tua Brécia Mais, manhã de sexta-feira, hoje 24 de julho, 15 graus é a temperatura e na companhia, claro, de Lojas Benoite. 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Segue ligando, participando por aqui. Um alô para Dona Dili, participando da programação, cadastrando o filho que está de aniversário hoje na promoção do bolo da padaria Paludo. Boa sorte. Quem também está participando por aqui é a Marli Corren Betil. Gostaria de homenagear o meu irmão Ivanei Corren, que está de aniversário hoje. Desejar a ele muita saúde, paz e felicidades. E colocar ele no sorteio do bolo. Tá participando, viu, Marli? Um beijo pra você, obrigada pelo carinho, pela audiência. E parabéns pro Ivanei, né? Muitos anos de vida, muita paz, sucesso, saúde e felicidades.

0: 27 minutos para as 11. Bom dia.
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0: Sim, é hora de esportes aqui na Manhã Mais da Brecia Mais 93.1. Minuto Esportivo por aqui. José Paulo Valandro, bom dia. E o Grêmio tomou o mesmo rumo que o Inter. Mais uma derrota para a coleção.
2: Bom dia, Jéssica, e bom dia a todos do Manhã Mais da Brecia Mais FM desta sexta-feira. O que se esperava era o Grêmio ter muitas dificuldades em função das últimas atuações do Grêmio, em função também da altitude de La Paz. Enfim, o Grêmio voltou vivo. O Grêmio contou com uma atuação decisiva de Everton para deixar La Paz ainda vivo na briga por uma vaga nas oitavas de final da Copa Sul-Americana. No dia de ontem, o tricolor gaúcho foi derrotado por 3-2 pelo Bolívar, mas o goleiro evitou um placar mais elástico com intervenções importantes no segundo tempo. Agora a equipe gaúcha precisará vencer o confronto de volta na próxima quinta-feira, às 19 horas na Arena, para continuar na competição. Um triunfo por um gol de diferença leva a decisão para os pênaltis, enquanto uma vitória por 2 ou mais garante a classificação. Antes da quinta-feira, tem Campeonato Brasileiro. No domingo, dia 26, às 18h30, na Arena, em Porto Alegre, o Grêmio enfrenta o Fluminense pela 20ª rodada do Brasileirão. No lado colorado, a comissão técnica do Inter analisa a volta de Rocher neste sábado contra o Atlético Paranaense na Arena da Baixada. Matheus Cunha já consta no BID e também deve ficar à disposição. Antony teve boa avaliação com boas defesas contra o Cruzeiro. Mas, num primeiro momento, o uruguaio, mesmo com problemas físicos e falhas recentes, tende a ser titular. Cunha, pela experiência, chega com cartaz de ser o reserva imediato, mas disputará com Antony para ser a principal alternativa ao camisa 1. Inter e Atlético do Paraná se enfrentam neste sábado, às 18h30, pela 20ª rodada do Brasileirão. O jogo ocorre na Arena da Baixada, em Curitiba. O Colorado vem de derrota para o Cruzeiro por 2-1 no Beira-Rio. Já o Furacão venceu São Paulo por 2-1 no Morumbi. O provável Inter deve ter Antony ou Rocher, Félix Torres, Mercado, Juninho e Maripan, Bruno Gomes, Vidagra, Bruno Henrique, Matheus Bahia, Bernabé, Carboneiro e Alejandro. A 20ª rodada do Campeonato Brasileiro da Série A terá os seguintes jogos. No sábado, 18h30, tem Santos e Chapecoense, Atlético do Paraná e Inter. Jogam também Vasco e Mirassol. No domingo, às 16h, tem Cruzeiro e Botafogo, Bahia e Corinthians. Já às 18h30, jogam Bragantino e Curitiba, Grêmio e Fluminense e Flamengo e São Paulo. Às 19h30, a rodada será fechada com 2 jogos. O Palmeiras recebe o Atlético Mineiro e o Remo enfrenta o Vitória. José Paulo, falando no Minuto Esportivo da Brecia Mais FM. Mais esportes logo mais às 11h30 no Atualidades. Bom dia.
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5: Minutinhos faltando para as 11, é o Manhã Mais de volta aqui na tua Brécia Mais, na companhia de Padaria Berlim. 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Vai participando por aqui, mandando o teu recadinho, pedindo o teu som na programação. A Janete, a Irã e família também estão participando por aqui, mandando um feliz aniversário pro Tony Berté, aniversariando no dia de hoje, né? Parabéns para ele, muita gente homenageando o seu Tony Berté. Parabéns, parabéns, parabéns, muitos anos de vida, muita luz, muita paz. E você também pode participar por aqui, 3757-1259, 982-19-2727.
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5: Estamos de volta por aqui, Manhã Mais, até às 11h30, nesta manhã de sexta-feira, 24 de julho. 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Segue ligando, participando por aqui. Sabe quem tá curtindo a programação? É o seu Wildo lá em Travesseiro. Seu Wildo, um abraço para você. Obrigada pelo carinho, pela audiência. Ótima sexta-feira para ti. Bom fim de semana. Ele que tá pedindo na programação Sepa Gaúcha e vai tocar por aqui. Você também pode participar. 3757-1259. 982-19-2727.
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0: horas, 4 minutos. Bom dia.
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0: 11 horas 6 minutos, segue o Manhã Mais por aqui na tua Brecha Mais, na companhia de Ótica Brilhos. 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E claro, segue as homenagens por aqui pro Tony Berté. A Mariane Dutra de Capitão tá participando por aqui, pedindo a música de aniversário para ele. Vai tocar daqui a pouquinho. JM, feliz aniversário. O Tony Berté fazendo 90 anos no dia de hoje.
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4: Manhã Mais de volta por aqui, 11 horas 15 minutos, 17 graus é a temperatura. A máxima prevista para hoje, para esta sexta-feira, é 21 graus, 60% de probabilidade de chuva, mais ou menos 5 milímetros para hoje. Tempo firme durante boa parte do dia, porém, entre a tarde e a noite não se descartam pancadas irregulares de chuva e temporais isolados na região. Isso para sexta-feira. Mais informações sobre a previsão do tempo para sábado, para domingo, daqui a pouquinho no Atualidades para você. 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Ainda dá tempo de participar por aqui, manda teu recadinho, manda teu beijo, teu abraço, teu pedido de som na programação, 3757-1259, 982-19-2727.
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saideiras por aqui. Um beijo pra você. Obrigada pela companhia, pela sintonia. Amanhã mais, volta segunda-feira, 9 horas da manhã. E daqui a pouquinho eu tô de volta no Atualidades e muitas informações pra você. Música.

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3: Bom dia, sexta-feira, 24 de julho de 2026. Começa agora na Brécia Mais FM, o Atualidades. Agora são 11 horas 30 minutos e a temperatura é de 17 graus.
4: Bom dia, confira os destaques desta edição.
3: Estados Unidos devem anunciar nova tarifa que pode atingir produtos brasileiros.
4: Mega Sena 3.035 acumula e próximo sorteio pagará R$70 milhões.
3: Receita Federal abre consultas ao terceiro lote de restituição do imposto de renda nesta sexta-feira.
4: Mais de 200 municípios foram afetados pelas chuvas dos últimos dias no Rio Grande do Sul.
3: Búfalo de estimação invade piscina e passa 7 horas relaxando no norte do Rio Grande do Sul.
4: E ainda em La Paz, Grêmio é derrotado pelo Bolívar por 3-2 na Copa Sul-Americana.
3: Petição com mais de 63 mil assinaturas pede que final da Copa entre Argentina e Espanha seja jogada novamente.
4: Também notícias regionais, locais, da segurança pública e previsão do tempo.
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4: A apresentação é de Jéssica Cacor
3: e José Paulo Valandro.
4: Programa Atualidades e vamos às notícias da área internacional.
3: A Casa Branca deve anunciar uma nova rodada de tarifas comerciais que pode atingir produtos de cerca de 60 países, incluindo o Brasil. O anúncio será feito pelo representante comercial dos Estados Unidos, Jamie Greer, antes do fim da vigência da tarifa global de 10%, previsto para esta sexta-feira. A expectativa é de uma sobretaxa de 12,5%. A medida está relacionada a uma investigação do escritório do representante de comércio dos Estados Unidos sobre supostas falhas de parcerias comerciais no combate à entrada de mercadorias produzidas com trabalho forçado. No caso brasileiro, O relatório reconhece iniciativas de combate ao trabalho escravo, como a chamada lista suja, mas aponta a ausência de mecanismos considerados efetivos pelos Estados Unidos para impedir a importação de produtos fabricados nessas condições em outros países. O governo brasileiro já trabalha com a possibilidade da aplicação da nova tarifa e acompanha as negociações com representantes dos setores que podem ser afetados.
4: 27 minutos para o meio-dia, notícias nacionais.
3: Nenhuma posse acertou as 6 dezenas do concurso 3.035 da Mega Sena, sorteado na noite de ontem em São Paulo. Com isso, o prêmio principal estimado em 61.587.911 reais acumulou. E a estimativa para o próximo sorteio passou para 70 milhões de reais, aumentando a expectativa de milhares de apostadores em todo o país. As dezenas sorteadas foram 05, 07, 17, 51, 56 e 59. Apesar de ninguém ter levado o prêmio máximo, dezenas de apostadores foram contemplados nas faixas inferiores da premiação. Na quina, 5 acertos, 49 apostas foram premiadas e cada uma receberá R$ 41.401. Já na quadra, 4 acertos, 2.287 apostas acertaram as dezenas necessárias e garantiram um prêmio individual de R$ 1.266.
4: E a Receita Federal liberou nesta sexta-feira as consultas ao terceiro lote de restituição do Imposto de Renda Pessoa Física 2026. Serão pagos 4,61 bilhões de reais a 2,74 milhões de contribuintes. Os valores serão depositados em 31 de julho. O contribuinte pode verificar se vai receber neste lote por meio da página da Receita na internet. Basta clicar na opção Meu Imposto de Renda e, em seguida, consultar a restituição.
3: Agora, faltando 25 minutos para o meio-dia, o Atualidades traz as notícias estaduais.
4: Estatística atualizada pelo governo do Rio Grande do Sul na noite de ontem aponta que 206 dos 497 municípios gaúchos foram diretamente afetados pelas chuvas intensas e persistentes dos últimos 7 dias. Ao menos 29 prefeituras já manifestaram intenção de publicar decreto de emergência. Os dados também apontam que 1.880 pessoas precisaram deixar suas casas. Também foram avaliados os prognósticos indicativos de manutenção da instabilidade pelos próximos dias. O Estado seguirá acompanhando a evolução das condições meteorológicas para orientar as ações necessárias, informou a Secretaria de Desenvolvimento Social. Os dados podem ser acompanhados em tempo real em painel disponível no portal estado.rs.gov.br.
3: Uma cena inusitada chamou a atenção de uma família em Sananduva, na região norte do Rio Grande do Sul. Um búfalo de estimação decidiu trocar o açude pela piscina e passou cerca de 7 horas aproveitando um banho particular. O protagonista do caso, que aconteceu na madrugada da última terça-feira, é Cotonete, um búfalo da raça mediterrânea criado como animal de estimação pela família Salvador. Tudo começou por volta da 1 hora, quando a irmã de Sandro, Karine Salvador, percebeu algo diferente do lado de fora da casa. Acordei com as cadelas latindo sem parar. Acendi a luz da sala e me deparei com ele, com a cabeça na porta de vidro, olhando para dentro. Fiquei tão assustada que nem consegui pegar o celular para registrar, relembra. Depois do susto, ela acompanhou uma cena ainda mais surpreendente. Ele, Cotonete, simplesmente caminhou até a piscina e entrou. Não caiu. Foi entrando devagarinho, como se estivesse entrando em um açude. Parecia que sabia exatamente o que estava fazendo, relata.
4: 18 graus é a temperatura. Este é o Manhã Mais, sexta-feira, 24 de julho de 2026. Vamos agora aos destaques esportivos.
3: Jogando no estádio Hernando Siles, em La Paz, o Grêmio foi derrotado pelo Bolívar por 3-2 na noite de ontem, em duelo de ida pelos playoffs das oitavas de final da Copa Sul-Americana. Apesar do resultado negativo, o tricolor manteve a disputa aberta e decidirá a classificação diante de sua torcida na próxima quinta-feira, dia 30, às 19 horas na Arena, em Porto Alegre. Martim Cauterício e Robson Matheus, João Velasquez Asprila, marcaram os gols da equipe boliviana. Matias Vilaçante e TT balançaram as redes para o Grêmio. O grande destaque da equipe gaúcha foi o goleiro Everton, que fez pelo menos 3 defesas decisivas e evitou que o Bolívar construísse uma vantagem maior para o confronto de volta. Sem o técnico Luiz Castro, que permaneceu em Porto Alegre por recomendação médica, o Grêmio foi comandado pelo auxiliar Vitor Severino.
4: E a final da Copa do Mundo ainda não acabou, pelo menos para muitos torcedores argentinos inconformados com a derrota para a Espanha por 1-0 no último domingo. Num último movimento de esperança, torcedores hermanos estão reunindo assinaturas numa petição lançada no site change.org com o título "Repetir la final del Mundial Argentina-Espanha, sin el árbitro corrupto". A campanha com abaixo-assinado começou a circular poucas horas após a final, disputada em Nova Jersey, nos Estados Unidos, e rapidamente viralizou, atraindo comentários e reações de usuários de vários países, além de mais de 63 mil assinaturas até o início da tarde da última quarta-feira. Seus defensores sustentam que certas ações prejudicaram a Argentina em momentos decisivos da partida. Um dos argumentos mais citados pelos apoiadores da petição diz respeito ao passado do árbitro esloveno Vencic, que expulsou no segundo tempo da partida o meia argentino Enzo Fernandes, punido com o segundo cartão amarelo. Em 2020, durante uma operação policial na cidade de Bejindia, na Bósnia, Vencic foi detido após ser encontrado num local onde as autoridades investigavam uma suposta rede que envolvia tráfico de drogas, prostituição e tráfico de armas. Armas, dinheiro em espécie e cocaína foram encontrados durante a operação, porém, Vencic não foi indiciado.
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2: Faltando 14 minutos para o meio-dia, atualidades de volta na Brécia Mais FM, com oferecimento de Sicredi.
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3: Vamos agora às notícias regionais.
2: A Liga Feminina de Combate ao Câncer de Encantado inaugurou, na noite da última quarta-feira, uma nova sala no Centro Administrativo Municipal Adroaldo Conzatti. O espaço está localizado no primeiro piso do prédio. A estrutura será utilizada para reuniões às voluntárias e para o acolhimento de pessoas que procuram atendimento, apoio e orientações junto à entidade. A solenidade reuniu voluntárias, fundadoras da entidade, representantes do poder público e integrantes da comunidade. Em 2026, a Liga completa 33 anos de atuação em Encantado. Ao longo de mais de 3 décadas, a entidade auxiliou centenas de pessoas e famílias durante o tratamento contra o câncer. O trabalho envolve ações de acolhimento, orientação e assistência a pacientes atendidos pela organização.
3: 12 minutos faltando para o meio-dia, vamos às notícias de Travesseiro.
4: Pessoal, bom dia a todos. Estou juntamente aqui com o secretário de Travesseiro de Obras, o Hildo, o prefeito Fábio de Marques, o Márcio, secretário de Obras de Marques de Souza. Estamos aqui então fazendo essa divulgação e essa gravação para a liberação da estiva que interliga Marques de Souza Travesseiro agora, no dia 24 ao meio-dia. Às 12 horas, então, a gente vai liberar o acesso para as partes trafegar aqui em cima com segurança, né, Fábio? As cabeceiras vão ficar extremamente com condições de tanto de carro pesado como carro menor. Agradecer aqui a participação das partes, né? Tanto dos secretários, dos colaboradores, que com certeza fizeram uma força-tarefa aí. Associação, então, a parte da colaboração e o compartilhamento dessa grande obra aí, que com certeza foi de novo um desafio para nós aí, mas faz parte, nós não podemos mandar no clima e no tempo. Toda vez que der isso aí, a gente tem que fazer essa força-tarefa para poder liberar quanto antes essa passagem aí.
5: Isso aí, Gilma. Então, agradecer novamente a todas as equipes, a todos os envolvidos e também lembrar da associação, né, que teve um papel fundamental na obra dessa ponte, também agora novamente no apoio, e também agradecer a compreensão de todos os que aqui passam diariamente, né, a compreensão do time, do momento para nós conseguir finalizar essa obra. Então, forte abraço a todos, obrigado, Gilmar. E meio-dia liberado o trânsito.
4: Show de bola. Valeu.
2: Ouvimos então a sonora aí dos prefeitos de Travesseiro e Marques de Souza com relação à liberação da estiva, passagem aí entre os dois municípios, que será liberada a partir das 12 horas desta sexta-feira.
3: 10 minutos para o meio-dia, notícias de Coqueiro Baixo.
2: A Prefeitura de Coqueiro Baixo, por meio do CRAS, convida todas as mulheres do município para participarem do evento de promoção e proteção das mulheres, um momento de diálogo, informação e fortalecimento da rede de apoio. A programação contará com a participação da advogada e palestrante Márcia Scherer, especialista em direito das mulheres, abordando temas relacionados à prevenção da violência, direitos e valorização da mulher. Será no dia 10 de agosto, às 13 horas e 30 minutos, no CRAS de Coqueiro Baixo. Participe deste importante momento de conscientização. Juntas, fortalecemos o respeito, a igualdade e a proteção dos direitos das mulheres.
3: Programação do CRAS de Coqueiro Baixo, hoje, sexta-feira, dia 24, tem atividades com a melhor idade ativa, às 13 horas e 30 minutos. Amanhã, sábado, dia 25, baile dos idosos em Auxiliadora, saída do transporte às 12 horas e 30 minutos em frente ao CRAS, garanta a sua vaga. E na segunda-feira, 27 de julho, no CRAS, com início às 13 horas e 30 minutos, tem encontro em homenagem ao Dia dos Avós.
2: Está chegando a hora do primeiro sorteio da campanha Nota Premiada 2026 de Coqueiro Baixo. É dia 31 de julho, às 13 horas e 15 minutos, no saguão da Prefeitura Municipal. Serão sorteados dois vales de R$ 500 em dinheiro. Ainda há tempo de trocar suas notas fiscais e participar. Valorize o comércio local, peça o CPF na nota e concorra.
3: 8 minutos para o meio-dia, notícias de Nova Brécia.
2: Data e local das provas do processo seletivo para monitor escolar e professor de artes. A administração municipal comunica que já está definido a data e o local das provas do processo seletivo. As provas serão realizadas no sábado, dia 25 de julho, a partir das 8 horas, na EMEF Madre Assunta. Solicitamos que os candidatos cheguem com antecedência, portando um documento oficial com foto.
3: 7 minutos faltando para o meio-dia, notícias da segurança pública e do trânsito.
2: No fim da noite de ontem, o rio Taquari saiu da cota de inundação em Lajeado depois de chuvas expressivas nesta semana, principalmente na região das cabeceiras, com mais de 150 milímetros em alguns lugares, causaram a primeira enchente de 2026 no Vale do Taquari. Às 23 horas, o rio baixou para 18 metros e 95 centímetros em Lajeado e Estrela, sendo que a cota de inundação é de 19 metros no Porto de Estrela. O pico desta cheia foi registrado às 0 hora e 45 minutos de ontem, quando Taquari bateu a marca de 24 metros e 77 centímetros. Desde então, iniciou uma trajetória lenta e gradual de retorno ao seu leito, considerando que o nível normal em Lajeado e Estrela é de 13 metros.
3: 17 graus é a temperatura, 6 minutos faltando para o meio-dia. Esse é o Atualidades e vamos à agenda de festas.
2: Vem aí a tradicional festa do colono e motorista na comunidade Sagrada Família de Três Saltos Alto Travesseiro. É sábado, amanhã, 25 de julho. A programação começa às 10 horas com missa. Também jogo de futebol entre Borrachos, Meia Boca Futebol Clube. 11 horas, apresentação da Orquestra Jovem de Travesseiro. Ao meio-dia será servido um delicioso almoço com cardápio especial. Carnes de res, porco, ovelha e frango. Salsichão, massa com molho, pão, cuca, saladas diversas e sobremesa de cortesia. À tarde, a diversão continua com jogos de roleta, rifas E a partir das 14 horas, reunião dançante com a dupla Diogo Costa e Ana Gaúcha. Garanta seu cartão antecipado por apenas R$ 40,00 em Nova Brécia, na Agropecuária dos Guri, em Marques de Souza com o cabeleireiro Léo, em Travesseiro no Mercado Todo Dia e Camping do Írio. Na hora, o valor é de R$ 50,00. Informações e reservas pelo WhatsApp 51 995 28 75 71. Não perca, Festa do Colono e Motorista, amanhã, 25 de julho, em Três Saltos Alto, em Travesseiro. 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
3: A Associação Hospitalar São João Batista convida toda a comunidade para participar do seu tradicional almoço beneficente, que já tem uma nova data. Será no dia 27 de setembro. Será um dia especial de confraternização, solidariedade e apoio ao Hospital São João Batista. Além de um delicioso almoço, o evento será uma oportunidade de fortalecer uma instituição que cuida da saúde e da vida de toda a nossa comunidade. Sua presença faz a diferença. Reúna a família, convide os amigos e participe desse grande gesto de solidariedade.
2: Os festeiros, juntamente com a comunidade de Sagrada Família Nova Brécia, convidam a todos para a sua tradicional festa, que será realizada no dia 2 de agosto. Programação: às 10 horas e 30 minutos, Santa Missa. Ao meio-dia, almoço servido nas mesas com carnes de res, ovelha, galeto, salsichão e saladas diversas. À tarde, continuam os festejos com o jogo da roleta e música a cargo do DJ Giovanni De Lazari. É dia 2 de agosto, festa em Minha Sagrada Família, Nova Brécia.
3: 3 minutos para o meio-dia, vamos à previsão do tempo no oferecimento de AgroShop Carbone, uma loja completa com tudo o que você precisa. 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
2: Hoje o tempo fica firme durante boa parte do dia. Com a aproximação de instabilidade, isso favorece o aumento gradual da nebulosidade ao longo do dia. Entre a tarde e a noite, não se descartam pancadas irregulares de chuva e temporais isolados pela região. As temperaturas ficam agradáveis à tarde. A máxima prevista para hoje é de 21 graus.
3: Amanhã, sábado, o dia começa com nebulosidade variada na região e pode ocorrer a formação de nevoeiro em pontos isolados. No decorrer do dia, o ingresso de ar mais seco sobre o estado favorece a melhora do tempo com o retorno do predomínio de sol entre nuvens. As temperaturas ficam amenas ao amanhecer e agradáveis durante a tarde. A previsão é de mínima de 12 e máxima de 23 graus.
2: Já no domingo, o dia começa com tempo firme e o sol aparece na região. O amanhecer será ameno e com condições para a formação de nevoeiro em pontos isolados. No decorrer do dia, o avanço de instabilidade sobre parte do estado favorece o aumento da nebulosidade e a ocorrência de pancadas de chuva e temporais isolados na região. Durante a tarde, as temperaturas ficam agradáveis. A mínima prevista é de 14 e a máxima pode chegar aos 25 graus. Em Nova Brécia, o tempo apresenta-se estável, com nebulosidade variável. A temperatura é de 17 graus e a umidade relativa do ar em 74%.
3: O Atualidades fica por aqui.
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2: Fique agora com o programa da Igreja Católica de Nova Brécia. Boa tarde.
3: Boa tarde, bom fim de semana. Música.

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Louvado seja nosso Senhor Jesus Cristo, para sempre seja louvado. Boa tarde, Rádio Vintes, boa tarde quem nos escuta aqui pela Rádio Brescia Mais ou também através do aplicativo. Este é o programa da Comunidade Católica da Paróquia São João Batista de Nova Brescia. Sempre gosto de enfatizar e lembrar que a paróquia é formada pelo conjunto das comunidades dos dois municípios, né? Município de Coqueiro Baixo e de Nova Brescia. Quem vos fala é o Padre Silmar, pároco da paróquia, então, São João Batista. Claro, com a sua sede, né, localizada aqui em Nova Brescia, mas a paróquia é o conjunto das comunidades dos dois municípios, de Coqueiro Baixo e Nova Brescia. Sexta-feira, dia 24 de julho, sexta-feira agradável aqui em Nova Brescia, apareceu o sol, né, depois de uma semana de tanta chuva, né? Hoje temos um dia de sol, já faz um friozinho também. Que bom podermos chegar até vocês com mais esse programa da nossa comunidade católica. Também levando uma palavra de fé, de esperança, refletindo sobre a palavra de Deus e também os avisos de interesse da nossa comunidade paroquial. Iniciamos então em nome do Pai, do Filho e do Espírito Santo. Amém. Eu vos saúdo nesse início de tarde e vos desejo na fé que o Deus da esperança, que nos cumula de toda alegria e paz em nossa fé, pela ação e pela força do Espírito Santo, esteja sempre convosco. Bendito seja Deus que nos reuniu no amor de Cristo. Nesse próximo final de semana, amanhã, sábado e domingo, vamos estar celebrando o 17º Domingo do Tempo Comum, dentro da caminhada litúrgica da Igreja, né, os tempos que marcam a caminhada litúrgica, celebrando sempre, claro, como gosto também de lembrar, que sempre celebrando o mistério de Cristo, né? Ele é o centro da nossa celebração, daquilo que nós celebramos. O tempo comum também, que é caracterizado pela cor verde, que a gente usa na liturgia, né? Então, e nesse 17º domingo do tempo comum, a oração da Igreja, ela vai rezar assim. Aquela oração que a gente faz logo no começo, após o Glória, quando a gente também apresenta as intenções, ela vai rezar assim. Ó Deus, amparo dos que em vós esperam, sem vós nada tem valor, nada é santo. Multiplicai em nós a vossa misericórdia, para que, conduzidos por vós, usemos agora de tal modo os bens temporais, que possamos aderir desde já aos bens eternos. Por nosso Senhor Jesus Cristo, vosso Filho, que é Deus, e convosco vive e reina, na unidade do Espírito Santo, por todos os séculos dos séculos. Amém. Muito bem, então vamos agora ouvir a canção, a música. Segunda-feira, dia 20, foi dia do amigo, né? Então vamos ouvir a bela música Amigos pela Fé, com o grupo Anjos de Resgate. Amigos pela Fé. Já voltamos em seguida para refletirmos sobre a palavra de Deus.

Muito bem, então uma bonita canção, Amigos pela Fé, com o grupo Anjos de Resgate. Agora então vamos ouvir o evangelho proposto para este final de semana, para o 17º domingo do tempo comum. E nós estamos lendo quase que na sequência, agora nos últimos domingos, o capítulo 13 do evangelho de São Mateus. Então agora nesse final de semana vamos ler do versículo 44 ao 52. Então já faz uns 3 ou 4 domingos que estamos lendo praticamente na sequência esse capítulo de São Mateus, capítulo 13, e esse final de semana então os versículos 44 ao 52. O Senhor esteja convosco, Ele está no meio de nós. Anúncio da boa notícia do evangelho de Jesus Cristo, escrito segundo São Mateus. Glória a vós, Senhor. Disse Jesus aos seus discípulos: o reino dos céus é como um tesouro escondido no campo. Um homem o encontra e o mantém escondido. Cheio de alegria, ele vai, vende todos os bens e compra aquele campo. O reino dos céus também é como um comprador que procura pérolas preciosas. Quando encontra uma pérola de grande valor, ele vai, vende todos os seus bens e compra aquela pérola. O reino dos céus é ainda como uma rede lançada ao mar e que apanha peixes de todo tipo. Quando está cheia, os pescadores puxam a rede para a praia, sentam-se e recolhem os peixes bons em cestos e jogam fora os que não prestam. Assim acontecerá no fim dos tempos. Os anjos virão para separar os homens maus dos que são justos e lançarão os maus na fornalha de fogo. E aí haverá choro e ranger de dentes. Compreendeste tudo isso? Eles responderam: sim. Então Jesus acrescentou: assim, pois, todo o mestre da lei que se torna discípulo do reino dos céus é como um pai de família que tira de seu tesouro coisas novas e velhas. Palavra da salvação, glória a vós, Senhor. Prezados radiovintes, prezados irmãos e irmãs que nos escutam aqui pela rádio Brecha Mais ou pelo aplicativo. Essa semana que nós estamos quase terminando foi uma semana bastante marcante. Novamente voltamos a ter bastante chuvas, novamente os rios causaram bastante medo e preocupação a muitas pessoas e em muitas cidades que já também haviam sido afetadas pela grande enchente de 2024. Então foi uma semana para muitas pessoas muito tensa, muito preocupante, né? Assim como, claro, tivemos pessoas que tiveram que sair de casa novamente, né? Estão abrigadas em centros de acolhimento, porque novamente as águas chegaram em suas casas. E cada vez mais acho que vamos presenciar isso, né? Não podemos desacreditar também daquilo que nos é dito, né? Também nós, essa semana, fomos impactados com essa notícia da morte trágica do ex-prefeito aqui de Nova Brécia, ex-vereador, atual presidente da Serfox, né? Certamente todos nós fomos assim, de alguma maneira, impactados, né, com essa morte trágica. Sempre é muito dolorido uma família passar por isto, né? De repente uma esposa, os filhos, os netos, que o seu pai, esposo, avô é tirado dessa maneira, né? Dessa maneira. Ninguém deveria passar por isso, né? Ninguém. A gente está acostumado a ver isso nos jornais todos os dias, né? Mas a gente sempre imagina longe de nós, né? De repente, alguém bem próximo de nós passa por isso, né? Ninguém deveria passar por isso, né? Eu só quero fazer assim primeiramente manifestar também como pároco da paróquia, mesmo que a família more lá em Estefânia, que pertence à paróquia de Capitão, mas eu gostaria de manifestar a minha solidariedade à família, né, do Diógenes,
Tem irmãos que moram aqui em Nova Brécia, tem os familiares, enfim, os amigos. Não, então, manifestar publicamente a minha a dor, junto com a comunidade e a família, e a solidariedade também nesse momento, né? Quero, assim, expressar a minha solidariedade. Também quero dizer que na missa de quarta-feira rezamos também pela intenção dele, pelo seu descanso eterno e pela sua família, assim como vamos fazer também amanhã e domingo também, vamos também colocar, rezar nas intenções dele. E assim também dizer, né, que às vezes nós cristãos temos que ter uma atitude um pouco diferenciada, né? Diante de uma tragédia assim, nesse momento a gente precisa se fazer unicamente amigos, né? Num abraço e no silêncio, né? Evitar julgamentos, evitar às vezes comentários precipitados, teorias, né? Nós cristãos temos que ser um diferencial, né? Não cabe a ninguém de nós julgarmos nada, né? E Deus é que sabe o motivo, né? Então acho que também isso também é importante, né? Às vezes esses acontecimentos, sai tantas conversas, né? Eu fico me colocando no lugar da família, né? Da esposa, dos filhos, né? Ou seja, nesse momento, a nossa atitude deveria ser uma única atitude. De estarmos próximos, de manifestar a solidariedade, num abraço, num aperto de mão, numa lágrima, numa oração, numa flor levada, no silêncio feito. É a melhor maneira que nós, como cristãos, deveríamos agir nesse momento. Mesmo que houvesse divergências políticas, porque, afinal de contas, o Diógenes também foi líder político, mas isso nunca deve invalidar aquilo que é a pessoa, né? Nunca. A pessoa tem que estar sempre acima daquilo que é as divergências, às vezes, as convicções políticas, as convicções por futebol e tantas outras coisas. Então fica publicamente a minha solidariedade à família enlutada, aos parentes, aos amigos, aos munícipes de Nova Brécia e Coqueiro Baixo, né? Também a todos aqueles que são associados à Serfox, funcionários da Serfox, enfim. Eu sei que também tem aqui em Nova Brécia colaboradores, pessoas que trabalham na Serfox, né? Então a todos também a minha prece e a minha solidariedade. E o evangelho de hoje justamente nos recordava que é importante a gente descobrir o verdadeiro tesouro. Jesus apresenta o reino dos céus como um tesouro que deve ser conquistado. Primeiramente ele é encontrado, dizia a primeira historinha que Jesus conta, como aquele homem que encontra um tesouro enterrado num campo e ele vai e vende tudo que tem para comprar aquele campo por causa do tesouro que tem lá. E antigamente tinha muito isso. No tempo de Jesus mesmo tinha isso. As pessoas muito ricas, como não tinha bancos, por exemplo, né, para guardar os bens, joias e coisas assim, enterravam. Depois houve períodos, por exemplo, na história de guerras e conflitos, que também quem tinha bens, sobretudo joias, também enterravam em campos, pensando que depois poderiam voltar e aí novamente usufruir daquele bem que foi ali escondido.

encontrado, mas que também é feito pela busca, que é a segunda historinha. É como aquele comprador de pérolas que encontra uma pérola valiosa, vai e a compra. Ou seja, é feito de busca também. A fé é isto, é um desejo da gente querer buscar, encontrar, né, e fazer de tornar isso um grande valor. Não uma fé abstrata, não uma fé unicamente cultural, não, mas uma fé de quem encontrou a Jesus Cristo e encontrou o Evangelho como um grande bem para a sua vida. Talvez a pergunta que nós temos que nos fazer, a gente já se perguntou se para mim o Evangelho e se para mim Jesus Cristo é um bem, é um tesouro? Ou tanto faz, ter ou não ter, tanto faz, né? Ou todos nós adquirimos coisas, né, e a gente vai cuidar daquilo que a gente adquiriu. Ninguém de nós vai querer jogar fora ou desperdiçar um bem que a gente adquiriu com trabalho, com esforço. Pois bem, assim é a fé, a graça que nós recebemos no batismo. É esse tesouro que nos foi dado, mas cabe a nós cuidarmos desse tesouro e tornarmos ele como, de fato, um grande bem, um grande tesouro. Não jogá-lo fora, não deixar que o roubem, né? Então, talvez a pergunta que temos que nos fazer, eu já me perguntei se para mim a vida cristã, o Evangelho, Jesus Cristo, a fé, a comunidade, os sacramentos, eles são tesouros? Ou são apenas momentos, apenas experiência cultural que eu faço por tradição? Faz muito bem a gente pensar sobre isso. E por fim, Jesus então apresenta o reino dos céus como aquela rede lançada e que pega peixes de todos os tamanhos, todos os tipos. Aqui está na mesma comparação também da liturgia do domingo passado, quando Jesus apresentava o reino dos céus como o campo aonde nasce o joio e o trigo. E aí não cabe aos trabalhadores do campo fazerem a separação, o julgamento, não. Caberá unicamente a Deus. Aqui Jesus usa a imagem da rede lançada, que pega todo tipo de peixe, ou seja, todas as pessoas são chamadas a participarem do seu reino. Ele não é feito apenas de pessoas boas ou pessoas más, não. Ele é para todas as pessoas. A rede lançada é para levar, atrair, para buscar todas as pessoas. A separação, quem fará será o dono, a quem pertence o reino, que é o próprio Deus. E ele fará isso no final, caberá a ele. E a separação, o julgamento, será feito por aquilo que nós fizemos da vida. Quais as obras que nós realizamos, como nós vivemos de fato o Evangelho, como nós vivemos de fato o encontro com Jesus Cristo, como nós tornamos isso em vivência prática. Portanto, a separação, aqui diz o Evangelho, será no final dos tempos, serão jogados fora, né? Os peixes mal, bons e os peixes maus serão separados, né? Assim, na imagem dos homens bons e dos homens maus, ou seja, aquilo que de fato nós fizemos da vida. E para terminar, o Evangelho recorda que o reino dos céus é como aquele mestre da lei, ou seja, aquele que é o estudioso das coisas sagradas e que sempre vai descobrir coisas novas, ou seja, vai entender. O mestre da lei era aquele que entendia das escrituras do Antigo Testamento, mas sempre vai descobrir coisas novas, agora iluminado por ele. É a novidade, Jesus Cristo é a novidade, Jesus Cristo é o reino de Deus, é a presença de Deus definitiva no meio do mundo, não no passado, mas presença que continua ainda hoje junto a nós. Então, assim, sempre no Evangelho, sempre no acolhimento da pessoa de Jesus Cristo, sempre irá descobrir coisas novas. Portanto, o Evangelho é sempre uma novidade, tem que sempre ser sempre uma novidade para cada um de nós. É um tesouro a ser encontrado, a ser buscado, né?
aonde tudo o restante se torna menos.

menos importante, mas se torna supérfluo. Eu acho que aí talvez está um grande perigo de nossas vidas, talvez tornar tudo o restante mais importante e grandioso. E talvez o Evangelho, Jesus Cristo, a fé, os sacramentos, a vida em comunidade, isso é secundário. Eu acho que hoje muitos cristãos têm feito isso. Têm invertido esse convite que Jesus faz no Evangelho. Buscar o reino e torná-lo uma preciosidade. E tornar o restante supérfluo. Hoje o mundo torna tudo mais importante. E o Evangelho, Jesus Cristo, a fé, os sacramentos, a vida em comunidade, torna supérfluo. Que nós possamos buscar, desejar e tornar o reino dos céus, que é o próprio Cristo, que é o próprio Evangelho, torná-lo um bem precioso, torná-lo uma pérola no qual tudo o restante ganha sentido e tudo o restante se torna supérfluo se nós descobrimos aquilo que é o tesouro maior. Que o Senhor nos ajude, que o Senhor sempre nos ilumine e nos fortaleça. Vamos agora ouvir a canção, que é também esse evangelho que foi ouvido, mas de forma cantada, a parábola da rede e da pesca, com o coral da Paulinas. Já voltamos em seguida para homenagear os aniversariantes. Parábola da rede e da pesca, com o coral da Paulinas.

0: Muito bem, então agora vamos homenagear os aniversariantes desta semana, a segunda-feira, dia 20, até o próximo domingo, dia 26 de julho. Lembro sempre que esses aniversariantes são os membros aqui da Igreja Matriz São João Batista, né? Mas lembro também sempre que aqueles que estiverem em outros locais, nas comunidades, ou aqueles que nos escutam e estão em outras localidades, outras cidades, e também estiveram de aniversário nessa semana, sinto-se também abraçados, homenageados, também colocados em nossas preces, em nossas orações pela passagem, pelo dom de vossas vidas. Então, na segunda-feira, dia 20 de julho, esteve de aniversário Gema Zambiase. Também segunda-feira, dia 20, Marildo dos Passos. Ainda segunda-feira, dia 20, Diego Dalla Vecchia. Também segunda-feira, dia 20, Terezinha Senter. Ainda segunda-feira, dia 20, Claudio Miro Zambiase. Terça-feira, dia 21 de julho, esteve de aniversário Isolda Ferla. Também terça-feira, dia 21, Ângelo Berti. Ainda terça-feira, dia 21, Nilo Senter. Quarta-feira, dia 22 de julho, esteve de aniversário Lídia Zanata Boaria. Também quarta-feira, dia 22, Aventino Fontana. Ainda no dia 22, Neuza Ana Valer Senter. Também dia 22, ainda Elisângela Rosa Esquena. Ontem, dia 23, esteve de aniversário Adacir de Mamã. Também ontem, dia 23, esteve de aniversário Aldino Sigolini. Hoje, dia 24 de julho, está de aniversário Jorge Fontana. Também hoje, dia 24, Gilmar Lassi. Também hoje, dia 24, Roseldis de Lázari Sigolini. E também hoje, dia 24, o Nicolas Dalla Vecchia Macanhan. Amanhã, dia 25, estará de aniversário Edilei Luiz Esquena. Amanhã, dia 25, Albines Cartesini. E domingo, dia 26, estará de aniversário Hildo Segolini. Estará de aniversário também, no domingo, dia 26, Ana Paula Zanata. Também dia 26, domingo, Elton Zambiase. E ainda no dia 26, domingo, Leandro Níquel. Então, a todos vocês que estiveram de aniversário nessa semana, estão no dia de hoje, ou estarão amanhã ou domingo, os mais sinceros votos de uma vida longa, feliz, abençoada, com saúde, paz e alegria por muitos e muitos anos ainda. Deus vos abençoe, felicidade, parabéns. A homenagem aos aniversariantes com o parabéns cantado pelo Che Barbaridade.
1: Tem alguém de aniversário hoje aqui?

Muito bem, parabéns, parabéns a todos os aniversariantes, então, dessa semana, da segunda-feira, dia 20, até o próximo domingo, dia 26. Então, agora, os avisos de interesse da nossa comunidade paroquial. Amanhã, sábado, dia 25, nós temos missa às 10h30 da manhã, lá em Pedras Brancas, Comunidade Sagrado Coração de Jesus, a pedido das Mães de Santa Ana. Então, a missa será de manhã, às 10h30, porque depois farão lá um almoço de convivência lá do grupo das Mães de Santa Ana. Então, amanhã, dia 25, 10h30, missa lá em Pedras Brancas, Comunidade Sagrado Coração de Jesus, lá no município de Coqueiro Baixo. Depois, à tarde, às 14 horas, missa em linha São Marcos, linha Caçador, na Comunidade São Marcos, da linha Caçador. 14 horas, Comunidade São Marcos, da linha Caçador. E, à tardinha, às 18 horas, missa aqui na Matriz. 18 horas, aqui na Matriz. Domingo, atenção, a princípio estava previsto o almoço beneficente do hospital para esse domingo, dia 26. Por isso, a missa seria às 10h30. Mas, como houve esse fato trágico aí com o ex-prefeito, o Diógenes, então a diretoria do hospital resolveu suspender o almoço beneficente, né? Entraram em contato, nos avisaram, então, que o almoço beneficente está suspenso. Foi remarcado para uma outra data. Então, a missa na Matriz, domingo, dia 26, às 8h30 da manhã, como de costume. A missa na Matriz, domingo, dia 26, às 8h30 da manhã, e não às 10h30, como estava previsto, devido ao almoço que teria, o almoço beneficente do hospital. E depois, então, às 10 horas, nós teremos missa lá em Coqueiro Baixo, São José, Coqueiro Baixo. Ia ser às 9 horas lá, para poder depois, então, dar tempo para mim poder chegar e rezar a missa aqui na Matriz. Então, como houve essa mudança, então, às 8h30 na Matriz, domingo, e às 10 horas, então, lá em São José, Coqueiro Baixo, também teremos lá um casal que vai celebrar as bodas de ouro junto com a sua família. Terça-feira, dia 28, 14 horas, o terço, conduzido pelas Mães de Santa Ana, aqui na Matriz, e às 18h30, o terço dos homens também aqui na Matriz. Quarta-feira, dia 29, às 17 horas, a missa pelos doentes, com a bênção da saúde. E nós queremos fazer nesse dia também uma missa, também por todos os idosos. É, dia 26, dia de Santa Ana, São Joaquim, é dia do vovô e da vovó. É dia do nono e da nona. Vamos também rezar então nesse final de semana, por todos os nonos e nonas, vivos ou falecidos. Os bisnonos e bisnonas, vivos ou falecidos. Mas a quarta-feira, dia 29, na missa das 17 horas, nós queremos rezar por todos os idosos. Também dia 26 é o Dia Mundial da Pessoa Idosa. Então, nessa missa, no dia 29, quarta-feira, rezarmos por todas as pessoas idosas. E também vamos conceder, então, a unção dos enfermos. Os santos olhos, como dizemos, né? Mas a unção dos enfermos, aquelas pessoas que têm mais de 60 anos. A quem está acima dos 60 anos, vamos conceder, então, a unção dos enfermos nesta missa, então, da quarta-feira, dia 29, às 17 horas. Peço que as pessoas idosas, quem está enfermo, que pode vir, venham para a gente rezar e também a gente dar a unção dos enfermos, então, para as pessoas idosas ou as pessoas enfermas. Próximo sábado, dia 1º de agosto, sábado, 1º de agosto, 14 horas, missa em Nossa Senhora do Rosário, linha Penharol. Sábado, dia 1º de agosto, 14 horas, Nossa Senhora do Rosário. Depois, às 13h15, 15h15, Nossa Senhora Medianeira, na linha Divertida. Sábado, dia 1º, 14 horas, Nossa Senhora do Rosário. 15h15, Nossa Senhora Medianeira, linha Divertida. E depois, então, às 18 horas, às 6 horas da tarde, aqui na Matriz, São João Batista. Domingo, dia 2 de agosto,
Nós temos a missa na matriz às 8h30 e depois às 10h30, missa de festa na comunidade Sagrada Família, lá na linha Jacarezinho Alto. Então lá, o clube de mãe, junto com a comunidade, vai fazer um almoço. Então nós teremos a missa às 10h30, lá em Sagrada Família, linha Jacarezinho Alto, domingo, dia 2 de agosto. Também quero lembrar que no dia 2 de agosto, domingo, nós temos um encontro de formação, de vivência, dos ministros extraordinários da Sagrada Comunhão Eucarística e catequistas a nível de comarca. Então, as paróquias Encantado, Mussum, Vespasiano Correia, Doutor Ricardo, Reuvado e Nova Brécia vão se encontrar em Reuvado, na paróquia, lá na Igreja Matriz Santo Antônio, em Reuvado. Então será o encontro da comarca, dos ministros e das catequistas. Lembramos, é uma convocação a todos para se fazerem presentes, né? Não é um convite, mas uma convocação. É um dia de formação, é um dia de estudo, é um dia de convivência, é um dia de fortalecimento também na dimensão da nossa espiritualidade como servidores mais próximos também das comunidades e da igreja. Nós vamos dispor de uma van. Quem não puder ir de carro particular, com carona solidária, vamos dispor de uma van. Vai sair daqui de Nova Brécia às 8 horas da manhã. Também podendo pegar pessoas lá em Coqueiro Baixo, se assim for necessário. Então nós pedimos que quem precisar ir na van, nos dê o nome até quinta-feira, dia 29. Quem precisar ir com a van, nos dê o nome até quinta-feira, dia 29. E também eu peço que todos os ministros e catequistas que forem no encontro, independente se forem de carro, de moto ou na van, né, que comuniquem para a gente poder avisar a paróquia de Reuvado, para eles se organizarem com o almoço, para saberem quantas pessoas mais ou menos irão, para poderem se organizar com o almoço. Também pedimos aos ministros e catequistas que levem um prato de doce salgado para compartilhar lá no lanche, no cafezinho da manhã. Muito bem. Agora, dia 25, amanhã, é dia do colono e do motorista, né? Então, duas classes de trabalhadores muito importantes. O homem do campo, que produz, transforma a terra, e aquele que transporta, aquele que leva, né, os produtos. E sabemos também que em nossa região há tantas pessoas que vivem da terra, né, da produção de aves, de animais, de porcos, enfim. E há muitas pessoas que também trabalham transportando, né, como caminhoneiros, né? Então pedimos também que Deus os abençoe e que da terra sempre brote o alimento, né, que nunca nos falte, e que também cada trabalhador, cada motorista, né, sobretudo aqueles que têm todo dia essa missão de fazerem disso uma profissão, né, também sejam sempre acompanhados pela intercessão de São Cristóvão. Então vamos ouvir a canção Homenagem, Obrigado ao Homem do Campo. Uma homenagem então aos agricultores, aos trabalhadores da terra e também a todos aos motoristas. Obrigado ao Homem do Campo, com César e Paulinho.

0: Obrigado.
1: Muito bem, obrigado. Obrigado a você, trabalhador do campo, da terra, você que produz, que acorda cedo, que não tem sol, não tem chuva, não tem feriado, não tem dia de Natal, de Páscoa, tem que estar, né, para poder dar conta e ganhar seu sustento. Obrigado a você, trabalhador do campo, da terra, obrigado aos motoristas, né, sobretudo aqueles que têm diariamente essa missão de transportar pessoas, transportar cargas, gerar renda, né? Enfim, muito obrigado pela sua vida e pela sua vocação e missão. Que Deus sempre, sempre vos acompanhe. Rezamos então agradecendo nossa vida, a semana que estamos terminando, rezando pelos doentes, pelos enfermos, em suas casas ou nos hospitais, os idosos, as famílias enlutadas. Também pedimos que o Senhor também nos fortaleça sempre e nos encoraje também diante das lutas e das provações da vida. Então rezamos ao bom Deus. Pai nosso que estais nos céus, santificado seja o vosso nome. Venha a nós o vosso reino. Seja feita a vossa vontade, assim na terra como no céu. O pão nosso de cada dia nos dai hoje. Perdoai as nossas ofensas, assim como nós perdoamos a quem nos tem ofendido, e não nos deixeis cair em tentação, mas livrai-nos do mal. Amém. Ave Maria, cheia de graça, o Senhor é convosco, bendita sois vós entre as mulheres, e bendito é o fruto do vosso ventre, Jesus. Santa Maria, Mãe de Deus, rogai por nós, pecadores, agora e na hora de nossa morte. Amém. Glória ao Pai, ao Filho e ao Espírito Santo, como era no princípio, agora e sempre. Amém. Nossa Senhora, Mãe e Rainha das Famílias, rogai por nós. São Joaquim e Santa Ana, rogai por nós. São Cristóvão, rogai por nós. São João Batista e Bem-aventurada Madre Assunta Marquete, rogai por nós. Todos os santos e santas padroeiros de nossas comunidades, rogai por nós. O Senhor esteja convosco, Ele está no meio de nós. Desça sobre ti, sobre a tua casa, sobre a tua família, chegue aos doentes e aos enfermos, aos idosos, às famílias enlutadas, aos que estão nos hospitais. A nova semana que nós queremos viver, sobre os nonos e nonas, motoristas, trabalhadores do campo e da terra, a bênção do Deus rico em amor e misericórdia, Ele que é Pai, Filho e Espírito Santo. Amém. Fiquem todos bem, muito obrigado pela sua audiência, obrigado pela oportunidade, obrigado aos patrocinadores desse programa, obrigado à Rádio Brescia Mais pelo espaço, obrigado ao Diego Martini, que hoje está aqui na mesa de som, permitindo que o programa fosse ao ar. Obrigado a todos que nos escutaram. Fiquem todos bem, fiquem todos com Deus. Força e coragem sempre. Não desanimemos. Até a próxima, se Deus quiser e o permitir. Louvado seja nosso Senhor Jesus Cristo. Para sempre seja louvado.

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3: Parceiro, chamam isso de traição, rapaz.
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0: Obrigado, meu irmão.
1: Parabéns, meninas. Vocês são 10. Obrigado a vocês pelo carinho. Sucesso
2: pra tudo que
3: sucesso pra vocês.
1: Mata-me um CD. Parabéns pra esses meninos.
0: Tchau, obrigado.

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1: Essa Jaguarione.
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5: Seguindo em frente na Brécia Mais, 29 para 5. Vamos lá, seguindo por aqui, fazendo companhia a partir de agora, né? Em sequência na programação da 93.1.
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5: 9 graus a temperatura. Tempo parcialmente nublado em Nova Brécia. Gustavo Lima, 29 para 5.
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Essa é mais, finalizando por aqui, Conexão Pop com Banda PF no Bailão, teve Péricles, Ana Castela e JM por aqui fechando. Amanhã, né, tem mais na programação da Brescia Mais. Daqui a pouquinho fica ligado com a gente que tá chegando o Bailão, então não sai daí não.

0: Abraço a mais, agora 5:01, uma ótima tarde.
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3: Oi, gente, muito

Neste momento, em 18 graus aqui em Nova Brécia, tempo fechado, tempo nublado por aqui, onde quer que seja, aquele abraço. Vai não tá mais começando por aqui no oferecimento. 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Alô você na audiência, na companhia com a gente. Um bom final de tarde, onde quer que esteja. A gente segue até as 7 por aqui no Bailão da Mais. Começando aqui, né, com uma informação importante também. Você que está pela região, você que vai em direção de Encantado Mussum, olha só essa informação, tivemos agora há pouco, né, agora à tarde, está interditado o trecho entre Encantado e Mussum, na ponte, né, na ponte do Rio Guaporé, um pouco antes da entrada de Mussum, foi constatada aí uma rachadura e num pilar, né, da ponte. Então, trânsito totalmente bloqueado para você que se desloca sentido Mussum Encantado ou Encantado a Mussum. Então está interditado, segundo a informação aqui, a previsão momentânea interrupção do tráfego entre 30 a 45 dias para resolverem essa rachadura em um dos pilares centrais dessa ponte, tá? Segundo aí os engenheiros que estiveram presentes, entre 30 e 45 dias no momento, a ponte então está bloqueada sentido Encantado a Mussum. Quem precisa se deslocar, né, pode utilizar o caminho em Roca Salles, entrando por Roca Salles, costeando o rio e saindo, né, na cidade de Mussum, na ponte Brochado da Rocha. Então, para quem precisa se deslocar agora, né, por um tempo, até que engenheiros façam as avaliações finais e façam esses reparos na ponte entre Encantado e Mussum, em virtude aí, né, da cheia desta semana. Portanto, aí, fique atento agora, você que precisa passar, se dirigir, enquanto você que desce de Mussum a Encantado ou de Encantado a Mussum, trajeto alternativo, entrando em Roca Salles, costeando, né, do outro lado do rio e saindo lá na cidade de Mussum e vice-versa. Aqui me chamou a atenção, né, alguns vídeos aqui desse pilar totalmente oco no meio. Me chamou a atenção, né, dá pra ver nitidamente nas imagens que o pilar da ponte é totalmente oco. Pois é, né? Agora vamos aguardar, então. Por enquanto, previsão de 30 a 45 dias, a ponte totalmente interditada, podendo se prolongar esse período. Vamos aguardar, então, informação importante para você que circula aqui pela nossa região. Agora 5 e 7, bora começar por aqui, Bailão da Mais, Banda Arte Livre, para começar.

0: Marcas, por aqui tirando o meu chapéu pra Deus. Essa é a programação do Bailão. Teve também Banda Arte Livre por aqui. Pra fechar o primeiro bloco, já já a gente volta.
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0: Seguindo em frente com o Bailão da Mais. 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Agora 5h18, não perde hora, temperatura 18 graus aqui em Nova Brécia. Rick de Renner, é Bailão, meu filho, ótima sexta-feira pra vocês.

0: Essa é mais, agora é 5h29, temperatura de 18 graus.
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0: Seguindo em frente com o Bailão da Mais aqui na Brécia Mais FM, muito melhor com você. Faltando agora 28 minutos para 6. 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Temperatura de 17 graus neste momento, o tempo parcialmente nublado por aqui, o centro da cidade Nova Brécia. O Bailão segue com você até às 7, aqui na 93.1, tá chegando Banda Energia Nova e Rainha Musical, 27 para 6. Bom final de tarde, boa sexta-feira, sextou!

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1: 15 minutos faltando agora para 6. Temperatura 17 graus. A noite vem chegando. O tempo é fechado, o tempo nublado. Deixa eu conferir a previsão do tempo rapidinho aqui, como vai se comportar, né? O clima. Por aqui na nossa região, temos possibilidades de chuva, hein? Mais uma vez, durante a noite, chuva fraca a princípio, né? Nada de chuva mais excessiva. Sábado que deve permanecer com sol entre nuvens. E no domingo volta a chover mais uma vez. Próxima semana também, estava observando aqui toda semana com chuva. Para domingo, esperados aí 8 milímetros. Já para segunda, 12, na terça, 47, e na quarta, 21, na quinta, 1 milímetro. Então, pelo menos, a princípio, por quinta-feira, né, talvez o tempo melhore. Mas temos chuva para a próxima semana, mais uma vez. Esse é o nosso tempo, né? Vamos seguindo em frente por aqui. Bailão da Mais. Seguimos até às 7. Banda Mercosul.
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Coração de Pedra. Curtimos ainda Arte Livre, Viva a Vida e o Tropeiro na primeira lá em cima do bloco. Banda Mercosul colado em suas mãos. Chegando o intervalinho, daqui a pouco a gente volta com muito mais música pra você aqui no Bailão da Mais. Temperatura 17 graus neste momento. A seguir também chega por aqui a hora da Ave Maria.

0: Brécia Mais, agora 6:02, boa noite.
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2: Boa tarde, queridos filhos e filhas. Que bom que você todo dia está aí, disposto a fazer essa oração comigo. Hoje é sexta-feira. O que você quer colocar na presença do Senhor? Faça com fé, com a certeza de que Deus escuta a nossa prece. Pedi e recebereis, Ele nos ensinou. Em nome do Pai, do Filho e do Espírito Santo. Amém. Senhor Jesus, eu acredito em Tuas palavras. Sei que ela é a verdade, que me apoio a cada dia e neste entardecer. Acredito, Senhor, no que disseste. Não se perturbe o vosso coração. Crede em Deus, crede também em mim. Creio, Senhor. Mas as preocupações são muitas. Nesta tarde, trago na Tua presença Teu povo que luta com tanta dificuldade. Preocupações que inquietam e às vezes tiram o sentido de viver. Trago os idosos, por vezes desrespeitados e sem dignidade, para viverem os seus últimos dias. Senhor, trago a realidade da violência dentro dos lares e nas ruas. E peço, Senhor, fé, serenidade e discernimento para enfrentar todos estes problemas. Creio, Senhor, creio no Teu amor. Creio na Tua bondade e creio que estás ao meu lado a cada dia. Peço, dai-me o alimento necessário para a jornada, dai-me remédio para minha vida e minha alma. Invoco Tua presença, ficai comigo, amparai-me, protegei-me e guardai-me. É imenso, Senhor, o meu anseio em querer Te servir e meu desejo de acertar. Senhor, nesta tarde, peço a graça de chegar à verdadeira conversão, a ter a minha fé amadurecida e ver crescida meu comprometimento como cristão. Senhor, nesta tarde, por intercessão de São Cristóvão, rezo por todos aqueles que no trabalho e no lazer estão na direção dos carros, invocando: ó glorioso São Cristóvão, que tiveste a graça de levar nos ombros o menino Jesus. Pedimos por aqueles que estão na direção de carros, caminhoneiros, taxistas, que possam estar seguros no volante, para que estejam livres de acidente, de assalto, e possam retornar para seus lares em paz. São Cristóvão, protegei-os. São Cristóvão, guardai os viajantes e motoristas. Ave Maria, cheia de graça, o Senhor é convosco. Bendita sois vós entre as mulheres, e bendito é o fruto do vosso ventre, Jesus. Santa Maria, Mãe de Deus, rogai por nós, pecadores, agora e na hora de nossa morte. Amém. O Senhor esteja convosco, Ele está no meio de nós. Que a bênção de Deus, no entardecer deste dia, recaia sobre você e aqueles que você traz no coração. Abençoai, Senhor, a água, a roupa dos enfermos, as fotos de família. Abençoai as casas, que seja lugar de descanso e paz. Em nome do Pai, do Filho e do Espírito Santo. Amém.
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0: Vamos seguindo em frente aqui na Brescia Mais FM com o Bailão da Mais, agora 6h10, temperatura 17 graus, anoitecendo aqui em Nova Brescia. Uma boa sexta-feira para você, 24 de julho. A gente segue por aqui no Bailão até às 7. 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Seguindo por aqui com Terceira Dimensão Bailão.

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3: Seguindo em frente com o Bailão da Mais, no oferecimento agora de AgroShop Carbone, vamos à previsão do tempo para você. Hoje foi o dia com pouca presença do sol, não apareceu por aqui. Ficou nublado praticamente em todo o dia, a temperatura que não subiu muito, ficou na casa máxima dos 20 graus. Previsão ainda de garoa de chuva, né? Que pode ocorrer hoje à noite, entre a madrugada de hoje e amanhã, mas chuva fraca. Para esse sábado, o sol deve aparecer, com nebulosidade variada na região. Também pode ocorrer formação de nevoeiro em pontos isolados. No decorrer do dia, ingresso de ar mais seco sobre o estado favorece a melhora do tempo com o retorno do sol. A temperaturas que ficam mais amenas ao amanhecer e agradáveis durante a tarde. Para o domingo, previsão da volta da chuva mais uma vez, onde o dia começa com tempo firme, sol aparecendo, temperatura mais amena pela manhã e na parte da tarde, no decorrer do dia, avanço da instabilidade sobre o estado, favorecendo aumento da nebulosidade e ocorrência de pancadas de chuva e temporais isolados na região. Para segunda-feira, previsão de chuva que marca no momento 12 milímetros. Na terça-feira, 47 milímetros esperados. Na quarta-feira, 20 milímetros. Essas aí são apenas previsões. Pode chover mais como menos também, né? Então, vamos se preparar. Chuva mais uma vez na nossa região para os próximos dias. Vamos seguindo por aqui. 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

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Vamos seguindo, Bailão da Mais, 6h22.

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1: Vamos com informações aqui na Brécia Mais FM. Informações chegando para você na audiência com a gente. Faltando 27 minutos agora para as 7. Informação que chega aqui hoje também, né? Tivemos a presença na região do governador do estado, Eduardo Leite, recebendo na cidade de Encantado, também em Santa Teresa. Temos aí algumas informações aí. Não vamos entrar em detalhes, vamos falar de assunto mais importante aqui, com relação à ponte entre Encantado e Mussum. Está totalmente bloqueada em virtude aí, né, de rachadura nos pilares aí, um dos pilares, no pilar central da estrutura. Estrutura essa que está comprometida, segundo a EGR, e agora trânsito bloqueado entre 30 a 45 dias, é a informação que a gente tem até o momento. São rachaduras graves em um dos pilares que sustentam essa ponte. Chamou atenção, né, que essa ponte ela é totalmente oca. Então, para ver nitidamente, né, nas imagens, nas fotos, a rachadura e também uma parte da ponte que está deslocada para dentro. E você vê nitidamente que ela é totalmente oca. Então, portanto, você que precisa trafegar e se deslocar, a opção, né, que você tem para seguir para a região de Mussum, região de Santa Teresa, subindo a Vespasiano, é passando por Roca Salles e saindo na ponte em Mussum, né, na ponte aí que foi levada pela enchente, foi reconstruída. Então, essa é a opção que você tem de Encantado em direção a Mussum. E vice-versa também, né? Você atravessa a ponte, Brochado da Rocha, e vem costeando o rio também até a Roca Salles, onde retorna, então, né, a RS-129. Mas, agora, o problema é pular também, né? Porque estrada estreita, barro, muito trânsito. Já tem informação aí de veículos de carga, principalmente, que saem da pista, né? E com atolados, congestionamento, então complicado agora essa situação aí. Como é que vão resolver? A gente não sabe, né? Mas então, mais uma interdição de uma ponte após as chuvas do início da semana e muitos transtornos mais uma vez para a região do Vale do Taquari. Até quando? Eis a pergunta.
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6: Vamos lá, em frente com o Bailão da Mais, faltando 20 minutos para 7 agora. Em frente. 7 graus a temperatura, saideiras do bailão chegando.

0: Céu Mais FM, por aqui Banda Cosma Express, Solteiro Forçado, também rolou por aqui Banda Quinta Dimensão.
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1: Voltando agora 9 minutos para 7, 17 graus a temperatura. Bailando a Mais, que vai chegando ao seu final. Agradecendo você que esteve com a gente, na companhia, na sintonia. O Bailão volta na segunda, a partir das 5 da tarde. Daqui a pouquinho, na sequência, você fica com a Voz do Brasil. A gente se fala amanhã, a partir das 8 da manhã, no Canal Líder. Valeu, gente. Beijo no coração. Se cuidem. Fiquem com Deus. A gente se fala, a gente se vê. Eu deixo as últimas, deixo as saideiras. Eu já também tenho a Voz do Brasil. Beijo no coração.

0: campanha no Jornal do Senado a partir das 19h30 dentro do programa Voz do Brasil, que começa agora. Boa noite.
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2: Em Brasília, 19 horas. Está no ar a Voz do Brasil. As notícias do governo federal que movimentaram o país no dia de hoje.
3: Olá, boa noite.
2: Boa noite para você que nos acompanha em todo o país.
3: Sexta-feira, 24 de julho de 2026.
2: E vamos aos destaques do dia.
3: Atenção, entregadores e mototaxistas.
2: A partir de segunda-feira, você pode negociar um novo veículo com juros mais em conta. Pablo Mundi.
4: O programa permite financiar um veículo zero quilômetro, como bicicleta elétrica, ciclomotor, motor, moto elétrica ou moto flex.
3: Proteção de mulheres na internet e enfrentamento da violência no ambiente digital.
2: Plataformas devem retirar em até 2 horas conteúdo íntimo não autorizado.
3: E está proibido o uso de inteligência artificial para criar imagens íntimas falsas.
2: É o que prevê o decreto que entrou em vigor esta semana, Luana Karen.
5: A norma engloba crimes e outros atos ilícitos praticados com o uso da internet que provoquem sofrimento físico, psicológico, sexual, político ou econômico.
3: E sancionada lei que autoriza o uso do spray de pimenta para autodefesa por mulheres acima de 18 anos. Raquel Mariano.
6: O aerossol deverá ser de uso individual, intransferível e não poderá conter substância letal ou que cause intoxicação permanente.
2: Hoje, na apresentação da Voz do Brasil, eu, Helen Bernardes e Luciana Vasconcelos.
3: E acompanhe a gente ao vivo. 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
2: Atenção, mototaxistas, motofretistas e entregadores de aplicativos habilitados no programa Move Brasil.
3: O início das operações da linha de crédito nos bancos para a compra de novos veículos começa na próxima segunda-feira, dia 27 de julho.
2: Nesta fase, a liberação do financiamento dependerá da análise feita pelas instituições financeiras.
7: Os trabalhadores que usam motocicletas e bicicletas como instrumento de trabalho terão um pouco mais de tempo para dar início à segunda fase da linha de financiamento do programa Move Brasil. As operações, que começariam em 13 de julho, foram adiadas para o dia 27, para a conclusão de testes tecnológicos e operacionais entre os sistemas dos bancos e do programa, explica o Alice Moreira, secretário de Desenvolvimento Industrial, Inovação, Comércio e Serviços.
8: Nós fizemos uma prorrogação do programa para que isso tivesse garantido. Por quê? Porque com o fundo garantidor, não significa dizer que o trabalhador com problema de inadimplência, por exemplo, vai ter acesso a esse crédito. Mas melhora, por exemplo, a pontuação, as condições de score dos trabalhadores para ter acesso ao crédito.
7: A linha de crédito é destinada a entregadores ciclistas e motociclistas, motofretistas e mototaxistas, tanto os que trabalham por aplicativos, quanto os que tem vínculo formal de emprego. O programa permite financiar um veículo zero quilômetro, como bicicleta elétrica, ciclomotor, motoneta, moto elétrica ou moto flex. A contratação do financiamento continua dependendo da análise de crédito feita pela instituição financeira. O financiamento tem prazo de até 48 meses para pagamento e carência de 2 meses. As operações contam com parte da cobertura do Fundo Garantidor de Operações, o FGO, como destaca o secretário de Desenvolvimento Industrial, Inovação, Comércio e Serviços, o Alice Moreira.
8: A utilização do fundo garantidor vai mitigar o risco de crédito. Então a gente vai ter uma cobertura de 50% da receita e 100% da operação, com o Banco do Brasil e Caixa Econômica operando essas linhas de crédito, assim como outros bancos que se habilitarão ao programa. A taxa de juros para os homens é de 12,5% ao ano. A taxa de juros para as mulheres é de 11,5% ao ano.
7: Aqueles que não se habilitaram ainda podem fazer a solicitação, mas precisam cumprir alguns requisitos. É preciso ter CNH categoria A, está cadastrado em aplicativos de transporte ou entrega há pelo menos 6 meses, com no mínimo 100 corridas ou entregas feitas, ou trabalhar com carteira assinada há pelo menos 6 meses. Em seguida, o trabalhador deve acessar o endereço movebrasil.sistema.gov.br e fazer a inscrição utilizando a conta GOV. Em até 5 dias úteis, o sistema informa se a solicitação atende aos critérios do programa. Com isso, os trabalhadores com participação confirmada poderão procurar a Caixa Econômica Federal, o Banco do Brasil ou outras instituições financeiras habilitadas para facilitar o crédito. Reportagem Pablo Mudim.
3: Após a divulgação de 2 taxas adicionais impostas pelos Estados Unidos a produtos brasileiros, o governo informou como isso afeta o país.
9: Levantamento feito pelo Ministério do Desenvolvimento, Indústria, Comércio e Serviços apontou que 52,7% das exportações brasileiras para os Estados Unidos não estão alcançadas pelas sobretaxas.
3: Nessa categoria estão, por exemplo, café, carnes, ferro fundido, aeronaves, suco de laranja, frutas, vários produtos químicos e a maior parte das exportações de celulose.
9: De acordo com o Ministério, com base no comércio bilateral de 2024, estima-se que aproximadamente 23,1% das exportações ao país norte-americano estejam sujeitas às novas sobretaxas.
3: Agora é lei. Mulheres poderão usar aerossol de extratos vegetais, conhecido como spray de pimenta, para autodefesa.
9: A norma foi publicada hoje no Diário Oficial.
6: Foi sancionada nesta sexta-feira a lei que autoriza em todo o país a comercialização, a aquisição e a posse de aerossol de extratos vegetais, conhecido como spray de pimenta, para a autodefesa das mulheres. Para comprar o produto, elas terão que cumprir algumas exigências, como ter idade mínima de 18 anos, apresentar documento com foto e o comprovante de residência e declarar que não possui condenação por crime doloso com violência ou grave ameaça. O dispositivo pode ter capacidade máxima de 50 ml e pode ser usado apenas para repelir agressão injusta atual ou iminente. Ele é classificado como um instrumento de menor potencial ofensivo e deve ser composto por extratos vegetais regulamentados pela Anvisa. O aerossol deverá ser de uso individual, intransferível e não poderá conter substância letal ou que cause intoxicação permanente. A comercialização será fiscalizada pelo Poder Executivo e os comerciantes deverão manter o registro das vendas por 5 anos e orientar as compradoras sobre o uso correto do equipamento. A nova legislação ainda cria o Programa Nacional de Capacitação em Defesa Pessoal e Uso de Instrumentos de Menor Potencial Ofensivo para Mulheres. A ideia é oferecer orientações sobre legítima defesa e ações de combate à violência doméstica. Raquel Mariano, para a Voz do Brasil.
3: E já estão em vigor novas regras para proteger as mulheres do ambiente digital.
9: O decreto publicado nesta semana estabelece diretrizes para prevenir e combater os crimes cometidos ou facilitados pelo uso de tecnologias, incluindo conteúdos manipulados por inteligência artificial.
3: Confira agora na reportagem de Luana Karen.
10: A violência contra mulheres não conhece limites físicos e, cada vez mais, as agressões se espalham pelas redes sociais, aplicativos de mensagens e outras plataformas digitais. Para enfrentar esse cenário, entraram em vigor novas regras que reforçam a proteção das mulheres no ambiente digital e estabelecem responsabilidades para as plataformas de internet, como destaca a ministra das Mulheres, Márcia Lopes.
11: Toda vez que uma mulher se sentir ofendida, humilhada, com exposição de conteúdos íntimos não consentidos, ela imediatamente denuncia para a plataforma e a plataforma tem 2 horas para a remoção desses conteúdos. Caso contrário, responderá com multa, com outros tipos de controle pela Agência Nacional de Proteção de Dados do Ministério da Justiça.
10: O decreto define o que é violência contra a mulher em ambiente digital. A norma engloba crimes e outros atos ilícitos praticados com o uso da internet e de tecnologias digitais, que provoquem sofrimento físico, psicológico, sexual, político ou econômico. A delegada-chefe adjunta da Delegacia Especial de Atendimento à Mulher, de Brasília, Mariana Almeida, destaca que grande parte das vítimas são crianças e adolescentes.
12: Muitos desses casos têm acontecido com adolescentes, principalmente ali na faixa iniciando ali dos 10, 11 anos de idade, que é o que, quando a gente acredita que elas passam a ter um acesso ao celular um pouco mais livre, né? E aí a gente vê, infelizmente, esses casos em que essas meninas são cooptadas através desses, até mesmo de chats de jogos, né?
10: Uma das principais mudanças trazidas pelo decreto é a obrigação das plataformas digitais de agir com rapidez. Nos casos de divulgação de imagens ou vídeos íntimos sem autorização, o conteúdo deverá ser retirado do ar em até 2 horas após a notificação. As empresas terão ainda que oferecer canais gratuitos e de fácil acesso para denúncias, acompanhar cada caso e divulgar informações sobre a Central de Atendimento à Mulher, o Ligue 180. A delegada-chefe adjunta Mariana Almeida destaca que muitas vezes, por estar atrás de uma tela, o criminoso acredita que pode sair impune.
12: A internet, ela deixa rastro. Então, nós temos, sim, meios, nós temos mecanismos de, através desses rastros, né, que são deixados ali, é possível, sim, responsabilizar esses agressores que tentam ali se valer desse anonimato para praticar esses crimes contra as mulheres.
10: O decreto também trata de um problema cada vez mais comum, o uso da inteligência artificial para criar imagens ou vídeos falsos de nudez ou conteúdo sexual envolvendo mulheres. As plataformas deverão adotar mecanismos para identificar e bloquear esse tipo de solicitação. Outra novidade é a determinação para reduzir o alcance de ataques coordenados contra mulheres nas redes sociais, especialmente quando envolvem mulheres que exercem funções públicas ou têm grande exposição profissional, como jornalistas. A fiscalização ficará a cargo da Autoridade Nacional de Proteção de Dados. Casos de violência contra a mulher podem ser denunciados pelo Ligue 180, que funciona gratuitamente 24 horas por dia. Violações de direitos humanos também podem ser comunicadas pelo Disque 100. Reportagem Luana Karen.
9: Atualmente, a maior parte dos serviços públicos podem ser encontrados pela internet usando a conta GovBR. Mais de 177 milhões de pessoas usam o GovBR e são mais de 13 mil serviços públicos digitais disponíveis.
13: O repórter Carlos Oliveira fala quais cuidados que temos que ter com a conta. Vamos ouvir.
14: O primeiro cuidado que você precisa ter com a conta GovBR é guardar a sua senha com o mais absoluto sigilo. Nunca compartilhe com ninguém. Tenha o mesmo rigor que você tem com a senha do seu banco. Outra coisa importante é aumentar o nível da sua conta GovBR para ouro, caso ainda não seja. Aí você pode fazer o reconhecimento facial, o que torna a identificação ainda mais segura contra possíveis fraudes. Habilite também a verificação em 2 etapas. Com isso, toda vez que você entrar no GovBR, colocar o seu CPF e senha, o aplicativo GovBR vai gerar um código. Só depois que digitar esse código é que você terá acesso à plataforma. A verificação em 2 etapas vai funcionar se você tiver a conta GovBR de nível prata ou ouro. Você ainda pode fazer a gestão dos dispositivos que acessam sua conta GovBR. Essa ferramenta permite o monitoramento de quais aparelhos e em que locais a sua conta foi acessada pela última vez. E o histórico da conta GovBR, do mesmo jeito, mostra todos os acessos, além dos atendimentos feitos na plataforma. Mais de 177 milhões de pessoas usam o GovBR e são mais de 13 mil serviços públicos digitais disponíveis. A plataforma abrange serviços federais, estaduais e municipais. Segundo o diretor do Departamento de Identidade Digital da Secretaria de Governo Digital do Ministério da Gestão, Hudson Mesquita, este ambiente do GovBR é seguro.
15: Não há registros de invasões ou de vazamento de dados na plataforma GovBR. O sistema possui diversas tecnologias e processos de monitoramento que garantem a segurança dos ambientes tecnológicos e a privacidade das pessoas.
14: Para saber como aumentar o nível de sua conta, fazer a verificação em 2 etapas, habilitar a gestão de dispositivos, ver como baixar o aplicativo GovBR e tirar qualquer dúvida sobre a plataforma, acesse o site gov.br/conta. Também existem unidades de atendimento presencial do GovBR. Para saber se tem uma perto de você, acesse o site gov.br/presencial. Reportagem Carlos Oliveira.
16: Lidar com dinheiro não precisa ser um bicho de sete cabeças, e o aprendizado pode começar bem cedo na própria escola.
17: Para ajudar o ensino dentro das salas de aula, as secretarias de educação podem contar com material de apoio do FNDE. Saiba mais com Diego Freitas.
18: Secretarias estaduais e municipais de educação já podem acessar os materiais do projeto Educação Fiscal, Cidadania e Controle Social nas Escolas. Os conteúdos estão disponíveis no portal do Fundo Nacional de Desenvolvimento da Educação, FNDE. Os materiais podem ser utilizados em disciplinas, projetos pedagógicos locais e atividades de educação integral, observadas as definições de cada sistema de ensino. Segundo o Ministério da Educação, a proposta é apoiar o trabalho das redes da educação básica com conteúdos voltados à educação fiscal, ao orçamento público, à transparência e ao controle social. Os recursos pedagógicos e as informações sobre a adesão podem ser consultados na página do projeto, disponível em gov.br/FNDE. A adesão é voluntária. Diego Freitas, para a Voz do Brasil.
16: Termina amanhã, dia 25, o prazo para o envio de contribuições sobre a educação bilíngue de surdos no país.
17: As contribuições serão usadas para consolidar as diretrizes nacionais desta modalidade para um ensino mais inclusivo e de maior qualidade.
19: Podem participar professores, gestores, profissionais da educação e qualquer cidadão interessado no tema. O professor universitário Emiliano Aquino, que é também pai e sobrinho de surdos, destaca a importância da participação da sociedade em torno deste tema.
20: Essas opiniões da sociedade constituem uma das fontes que ajudam os conselheiros a pensarem e a deliberarem. Isso é absolutamente fundamental para que a modalidade possa ter consequências nos sistemas de ensino, nas escolas.
19: A consulta pública vai embasar a elaboração das diretrizes curriculares nacionais da educação bilíngue de surdos, um norte para estados e municípios na expansão e na consolidação dessa modalidade de ensino. Alguns dos pontos abordados pelo documento são o uso da língua brasileira de sinais nas escolas, o ensino do português escrito como segunda língua, a formação de professores bilíngues e a produção de materiais didáticos específicos para estudantes surdos. Para contribuir, basta acessar a plataforma brasilparticipativo.presidencia.gov.br. Reportagem Thaís Antônio.
16: E você pode aprender inglês e espanhol pela internet na plataforma MEC Idiomas.
17: A ferramenta é voltada à aprendizagem do nível básico ao avançado.
16: Saiba como se inscrever com Thaísa Vitória.
21: Uma plataforma gratuita para estudantes iniciarem ou complementarem o aprendizado em línguas estrangeiras. Esse é o objetivo do MEC Idiomas, que oferece cursos de inglês e espanhol por meio do portal mecidiomas.mec.gov.br ou de aplicativo. Para acessar a ferramenta, é necessário fazer login com uma conta gov.br. O usuário deve escolher o idioma que quer aprender. Em seguida, pode realizar o teste de proficiência disponível, que avalia o grau de conhecimento, ou iniciar diretamente pelo nível básico. Depois, é só começar as aulas, realizar os exercícios propostos e avançar pelas unidades do curso. As aulas são organizadas em 6 níveis de aprendizado. Cada um deles reúne de 4 a 6 módulos, contendo entre 10 e 15 aulas. No total, estão disponíveis cerca de 800 aulas. Ao concluir um nível, o estudante recebe um certificado. Thaísa Vitória para a Voz do Brasil.
17: As férias de julho estão na reta final e o fim de semana promete ser de praias, piscinas, rios e lagos para crianças e adolescentes.
16: Mas, para garantir que a diversão não vire tragédia, a atenção com os pequenos precisa ser redobrada.
17: É amanhã, dia 25 de julho, é o Dia Mundial de Prevenção do Afogamento, uma data que reforça cuidados simples e que podem salvar vidas.
16: E a repórter Graziele Bezerra mostra o que pais e responsáveis devem fazer para proteger a garotada.
0: A babá Cassiane de Freitas aproveitou os últimos dias de férias para levar a filha Ruth Esther, de 8 anos, para brincar e nadar no Lago Paranoá, em Brasília. Mas em nenhum momento da brincadeira desviou a atenção da menina. Era um olho na cria e o outro também.
1: Ia ter bastante atenção, né? Porque criança cega a gente. Eu tenho muito medo também, por isso que eu deixo ela só no raso mesmo, porque a água é traiçoeira, né?
0: Nadar no lago é uma das brincadeiras preferidas da Ruth, que está sempre atenta para evitar acidentes na água.
22: Eu brinco de peixe, porque eu amo nadar. Eu tomo cuidado para mim não afogar, porque eu sou inteligente.
0: O Davi Lucas, de 13 anos, também aproveitou os últimos dias de férias na água, mas tudo com muita atenção e cuidado.
23: Eu sei nadar, mas não sou aquela pessoa que nada muito bem, e aí de vez em quando eu uso boia, mas como aqui eu tava com meu pai, né, ele tava tendo atenção e me olhando.
0: Dados do Ministério da Saúde apontam que dos cerca de 72 mil afogamentos ocorridos no Brasil entre 2010 e 2023, mais de 13 mil foram de crianças e adolescentes de 0 a 14 anos. Para os pequenos, entre 1 e 4 anos, essa é a segunda maior causa de mortes acidentais no país. E o afogamento em águas naturais, como rios e lagos, foi o mais frequente. Segundo o sargento Flávio Rosa, do Grupo de Operações Aquáticas do Corpo de Bombeiros do Distrito Federal, existem cuidados que precisam ser adotados para evitar que a diversão seja substituída por tragédia.
24: Em afogamento, a gente fala que água no umbigo, sinal de perigo, uma criança deve estar a um braço de distância do adulto responsável. A responsabilidade sobre a criança é do próprio responsável e não delegar isso jamais. Existe um tipo de boia que é o mais eficaz, que é ela que vai no tórax da criança e vai nos braços. Mesmo com equipamento, a criança deve estar sob observação.
0: Para os adultos, o alerta do sargento é: se beber, não mergulhe.
24: Mais de 70% dos afogamentos têm influência da bebida alcoólica. Bebeu, interessante que não entre na água.
0: O Brasil tem uma política nacional de redução da morbimortalidade por acidentes e violências. O plano estabelece diretrizes para prevenir mortes e ferimentos causados por acidentes no país. Entre as diretrizes dessa política está a promoção de práticas e comportamentos seguros e saudáveis para evitar que os afogamentos acabem em morte ou lesões físicas, como explica a médica do Hospital Universitário de Brasília, Thaís Mendonça Barbosa.
25: É importante que a gente determine quem é o guardião da vez, né? Quem que vai cuidar daquelas crianças que estão próximas à água e que essa pessoa tenha atenção total naquilo. Claro que saber nadar diminui o risco, mas a gente tem que lembrar que ele não elimina, né? Brincadeiras na água, essa criança pode engolir a água, ela pode bater a cabeça num salto. Por isso que mesmo crianças que sabem nadar precisam estar sob supervisão e a gente lembrar que tudo acontece em questão de segundos, né?
0: O socorro imediato pode salvar vidas em caso de afogamentos. As ocorrências devem ser comunicadas ao SAMU no 192 ou aos bombeiros no número 193. Reportagem Graziele Bezerra.
26: E hoje, sexta-feira, Luciana, tem dica para o final de semana. Que tal assistir de casa um filme brasileiro?
27: Acho uma ótima ideia, Ellen. E a dica que quem vai dar sou eu. É a plataforma pública de streaming Tela Brasil, que tem mais de 550 opções de produções.
26: É, além de produções infantis, tem alguns indicados ao Oscar, como O Que É Isso, Companheiro? E clássicos como Deus e o Diabo na Terra do Sol, de Glauber Rocha.
28: A produção nacional de cinema está disponível a qualquer pessoa, em qualquer lugar, na palma da mão. É o Tela Brasil, primeira plataforma pública de streaming do audiovisual brasileiro. São filmes premiados, documentários, produções infantis, obras musicais e animações, entre mais de 550 títulos no catálogo. E o acesso é gratuito, basta usar a conta gov.br. A plataforma apresenta ainda filmes brasileiros indicados ao Oscar, entre eles O Quatrilho, de Fábio Barreto, e O Que É Isso, Companheiro, de Bruno Barreto, além de sucessos de bilheteria, como Carandiru, de Hector Babenco, e Olga, de Jaime Monjardim. Também estão disponíveis clássicos do cinema brasileiro, como Deus e o Diabo na Terra do Sol, de Glauber Rocha, e A Hora da Estrela, de Suzana Amaral. Mais de 300 obras oferecem recursos, como legendas descritivas, audiodescrição e tradução em Libras. O aplicativo Tela Brasil está disponível para celulares e tablets com sistemas Android e iOS e na versão para computadores no endereço telabrasil.cultura.gov.br. Daniele Popov para A Voz do Brasil.
27: As agências do INSS terão mais de 13 mil vagas de atendimento nesse fim de semana em todas as regiões do país.
26: Os atendimentos serão destinados à realização de perícias médicas e avaliações sociais, etapas obrigatórias para concessão de benefícios.
27: Para ser atendido, o cidadão precisa agendar pelo site ou aplicativo Meu INSS, ou então pelo telefone na central 135.
26: E essas foram as notícias do governo federal.
27: Uma realização da Secretaria de Comunicação Social da Presidência da República.
26: Com produção da empresa Brasil de Comunicação.
27: Fique agora com as notícias do Poder Judiciário e do Congresso Nacional. Boa noite.

0: campanha de combate ao tráfico de crianças e adolescentes pela internet.
1: Boa noite, eu sou Marcela Luiz.
0: E eu sou Walter Lima.
1: O presidente do Supremo Tribunal Federal, ministro Edson Fachin, defendeu nesta sexta-feira, em Lisboa, a criação de uma rede de cortes constitucionais da América Latina, do Caribe e da Península Ibérica.
0: A proposta foi apresentada durante uma visita institucional ao Tribunal Constitucional de Portugal, com o objetivo de fortalecer a cooperação entre os tribunais na defesa da democracia, do Estado de Direito e da independência do Judiciário. Marcelo Della Libera.
2: O presidente do Supremo fez um balanço da agenda de sexta-feira em Portugal e destacou os avanços nas relações entre as instituições de justiça dos países de língua portuguesa.
3: Tivemos dois encontros muito produtivos. O primeiro com o Conselho Superior da Magistratura de Portugal, no qual discutimos integrações institucionais muito importantes. O segundo encontro que tivemos foi com o senhor presidente do Tribunal Constitucional Português e nós levamos a ele a nossa preocupação para criar e desenvolver uma rede na comunidade dos países de língua portuguesa de defesa da autonomia e da independência judicial.
2: Durante a agenda, também foi anunciada a primeira edição do curso Justiça 4.0. A formação será realizada em novembro no Supremo Tribunal Federal e reunirá representantes da comunidade dos países de língua portuguesa.
1: Para o STJ, é assédio de consumo a visita domiciliar de correspondentes bancários a aposentados e pensionistas do INSS sem solicitação para oferecer empréstimos consignados.
0: Essa prática é proibida pelo Código de Defesa do Consumidor. Fátima Uchoa.
4: O Ministério Público do Maranhão ajuizou ação civil pública após denúncias de assédio de consumo em Timbiras. A terceira turma do STJ manteve a decisão da Justiça Maranhense, que condenou instituições financeiras a não realizarem visitas à casa de idosos para oferecer empréstimos consignados quando o serviço não tiver sido solicitado. Segundo a ministra relatora Nancy Andrighi, considerando a hipervulnerabilidade do idoso, a visita domiciliar não solicitada reduz drasticamente a margem de reflexão, pressionando a aceitação imediata do serviço.
1: Tribunal Superior do Trabalho apoia campanha de combate ao tráfico de crianças e adolescentes pela internet.
0: Este ano, a iniciativa foca na conscientização sobre os riscos das redes sociais. Marla Lacerda.
5: A campanha O Tráfico de Pessoas é Real quer conscientizar pais, mães, professores e sociedade sobre os perigos que sites e redes sociais oferecem. Um alerta sobre conversas aparentemente inocentes em ambientes virtuais, mas que, na verdade, terminam em aliciamento de vítimas. Mais de 3 milhões por ano. A campanha faz parte do projeto Liberdade no Ar, que desde 2022 conta com o apoio da Justiça do Trabalho na divulgação de vídeos e banners de conscientização.
1: Justiça determina que vereador de Joinville, em Santa Catarina, e outro réu removam vídeos ofensivos publicados em redes sociais.
0: A ação foi apresentada pelo Ministério Público Federal. Vanessa Pereira.
6: Segundo a ação, os vídeos publicados por um vereador de Joinville, em Santa Catarina, e por outro réu, contém mensagens discriminatórias e ofensivas contra moradores de comunidades periféricas, migrantes e beneficiários de programas sociais. Com isso, a Justiça Federal em Florianópolis determinou que os réus removam os conteúdos do ar em até 24 horas e que a empresa Meta retire os links das publicações do ar em até 48 horas, sob pena de multa.
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0: Boa noite.
1: E um bom fim de semana.
0: E até segunda-feira.
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9: Eu sou Humberto Pinheiro e estes são os destaques de hoje do Jornal do Senado, que começa.

0: Agora. Acordo entre Mercosul e União Europeia é destaque da pauta internacional do Senado. Lei garante crédito a empresas afetadas pela crise no comércio externo. Aprovada pelo Senado, lei garante meia entrada na Copa do Mundo Feminina de 2027. Boa noite. O acordo de livre comércio entre o Mercosul e a União Europeia foi o principal destaque da pauta internacional do Senado no primeiro semestre. Após 26 anos de negociações, os senadores aprovaram um acordo provisório de comércio entre os dois blocos. A medida abre caminho para a formação de uma das maiores áreas de livre comércio do mundo, com um mercado de mais de 700 milhões de consumidores. Mais informações com o repórter Pedro Pincer.
1: O texto prevê redução de tarifas para 91% dos produtos importados pelo Mercosul e 95% dos produtos importados pela União Europeia. O acordo criará uma das maiores áreas de livre comércio do mundo, ligando os dois blocos em um mercado de mais de 700 milhões de pessoas. Entre os pontos positivos estão o aumento das exportações agrícolas, maior acesso a equipamentos e maquinários europeus, atração de investimentos e modernização industrial. A senadora Tereza Cristina, do Progressistas de Mato Grosso do Sul, deu mais detalhes sobre o tratado.
2: E o acordo, ele é muito amplo. Ele trata de compras governamentais, investimentos, ele trata do setor financeiro, produtos do agro que vão ter acesso ao mercado europeu com alíquotas mais baratas e também o que nós vamos receber de lá. É uma coisa de mão dupla o acordo, não só o que nós exportamos e o que nós vamos importar de lá.
1: Outro acordo de livre comércio considerado importante foi o firmado entre o Mercosul e Singapura. Pelo texto, o país asiático concederá isenção tarifária imediata e integral à totalidade de produtos exportados pelo Mercosul. Já o bloco sul-americano se compromete a eliminar progressivamente, em até 15 anos, as tarifas incidentes sobre 95,8% dos produtos do país asiático, o que corresponde a 90,8% do total do valor atualmente importado. Outros tratados internacionais aprovados dizem respeito à proteção de direitos do consumidor em contratos do Mercosul e projetos de coprodução cinematográfica com a França e com a China.
0: Foi sancionada a lei que cria linhas de crédito para empresas afetadas pelas crises do comércio internacional. A medida prevê até 15 bilhões de reais em financiamentos para exportadores de outros setores da economia. O objetivo é ampliar o acesso ao crédito, preservar a competitividade das empresas brasileiras e reduzir os impactos de instabilidade no mercado externo. Repórter Patrícia Oliveira.
3: A nova lei busca reduzir o impacto do aumento das tarifas sobre produtos brasileiros. Poderão ter acesso ao crédito empresas da indústria, da agropecuária, da pesca, da aquicultura, da mineração e também cooperativas e associações. Os recursos podem ser usados para capital de giro, compra de máquinas e equipamentos e modernização da produção. O presidente da Comissão de Relações Exteriores, senador Nelsinho Trade, do PSD de Mato Grosso do Sul, defende a atuação coordenada das instituições brasileiras.
4: Precisamos entender se os instrumentos criados são suficientes para enfrentar uma situação como essa e, se necessário, discutir aperfeiçoamento, sempre com base em critérios técnicos e na proteção da economia brasileira.
3: O governo prevê que o novo tarifaço vai atingir 18% das exportações brasileiras para os Estados Unidos.
0: A Comissão de Constituição e Justiça aprovou neste ano um pacote de propostas voltadas à eficiência do Poder Judiciário, à modalidade administrativa, à segurança de servidores essenciais e à regulação de direitos civis. Entre as matérias estão o estabelecimento de barreiras contra a sobrecarga processual em tribunais superiores, a tipificação de novos crimes qualificados e o endurecimento das normas contra a lavagem de dinheiro no país. A reportagem é de Bruno Lourenço. Congresso.
5: A Comissão de Constituição e Justiça votou neste primeiro semestre restrições para o uso de dinheiro em espécie para a compra de imóveis, a autorização para que servidores públicos sejam MEIs e iniciativa que define critérios objetivos para a concessão da assistência judiciária gratuita. Os senadores chancelaram ainda a regulamentação do chamado filtro de relevância para a admissão de recursos especiais direcionados ao Superior Tribunal de Justiça. O relator da matéria, senador Sérgio Moro, do PL do Paraná, enfatizou que o acúmulo de processos nas cortes superiores inviabiliza uma justiça de qualidade.
6: Porque o acesso em demasia aos tribunais superiores, pelo acúmulo de milhares de processos nessas cortes, acaba dificultando a porta de saída. E o cidadão quer ver o final do processo.
5: A CCJ também aprovou no semestre a criminalização do exercício ilegal da medicina veterinária e o projeto que agrava as punições para crimes cometidos contra profissionais das áreas de saúde e de educação no exercício das funções. A comissão estabeleceu ainda regras de custódia compartilhada de animais de estimação em casos de dissolução conjugal, fixou o prazo máximo de 5 anos para regularização e reordenamento de fios aéreos em postes pelas empresas de telefonia e energia e assegurou a equiparação de direitos de agentes indígenas de saúde e de vigilância sanitária aos agentes comunitários.
0: Apesar de reconhecer que o acesso à educação foi ampliado nas últimas décadas, o senador Confúcio Moura, do MDB de Rondônia, lembrou que é preciso garantir permanência dos alunos nas escolas, evitando a evasão e que haja aprendizagem efetiva. Para que isso ocorra, argumentou, é necessário valorizar os professores. Confúcio Moura também destacou que a melhoria da educação depende da continuidade das políticas públicas relacionadas ao setor e da redução das desigualdades entre as regiões do país.
7: Já não se trata apenas de garantir acesso, temos que garantir a permanência do aluno na sala de aula, a aprendizagem efetiva do aluno, a formação que prepare o cidadão para a vida. É aí que está o segredo, o nó da questão.
0: A FIFA começou a receber o cadastro de interessados em comprar ingressos para a Copa do Mundo Feminina de 2027, que será realizada no Brasil. Lei aprovada pelo Congresso Nacional garante o direito à meia entrada para estudantes, idosos, jovens de baixa renda e pessoas com deficiência. O benefício vale para todos os jogos disputados no país e busca ampliar o acesso do público ao maior torneio do futebol feminino. Mais detalhes com Rodrigo Rezende.
8: O cadastro para receber informações sobre a compra dos ingressos para a Copa do Mundo Feminina de 2027 já começou. As informações estão no site fifa.com. A lei com as regras para a Copa de 2027, aprovada pelo Congresso, garante uma carga de ingressos com preços pela metade para estudantes, pessoas com mais de 60 anos e jovens de baixa renda com até 29 anos cadastrados no CadÚnico. O senador Romário, do PL do Rio de Janeiro, destaca que o evento de 2027 terá um legado importante e se aproveitará da estrutura construída para a Copa de 2014.
9: Estamos falando de jovens e crianças que certamente irão se inspirar com as atletas e com a festa nos estádios. Estamos falando também do turismo e dos recursos da economia que serão gerados.
8: 8 cidades brasileiras serão sedes da Copa do Mundo em 2027. São elas: Rio de Janeiro, São Paulo, Belo Horizonte, Recife, Fortaleza, Salvador, Brasília e Porto Alegre.
0: Com trabalhos técnicos de João Lira, o Jornal do Senado fica por aqui. Acompanhe agora as notícias do Tribunal de Contas da União e da Câmara dos Deputados. Boa noite e um bom fim de semana.
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11: O Tribunal de Contas da União avaliou a política que busca garantir o acesso da população aos serviços postais em todo o país. O objetivo é assegurar que cartas e encomendas continuem chegando a todos os brasileiros, inclusive em regiões mais distantes. A auditoria apontou que os serviços postais continuam sendo essenciais, principalmente para moradores de áreas rurais e locais de difícil acesso. Nessas regiões, eles também garantem o acesso da população a documentos, medicamentos e outros serviços importantes. O TCU identificou desafios como dificuldades de financiamento, falhas no acompanhamento da qualidade dos serviços e necessidade de melhorar o planejamento. Por isso, o tribunal recomendou medidas para fortalecer a gestão, aumentar a transparência e garantir a continuidade dos serviços em todo o Brasil. Saiba mais em tcu.gov.br.
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12: Câmara aprova atendimento permanente para mulheres vítimas de violência.
13: Comissão limita a autoria de obra artística com uso de inteligência artificial.
12: Projeto prevê medidas para enfrentar os impactos climáticos nas escolas.
13: Plenário pode votar medida que impede fim repentino de jogos eletrônicos.
12: Boa noite. Já pode entrar na pauta de votações do plenário projeto que obriga empresas de jogos eletrônicos a avisarem antes de retirarem o produto do mercado. O repórter Antônio Vital tem os detalhes da proposta.
14: Tem um regime de urgência e pode ser votado no plenário da Câmara, projeto que pretende acabar com um dos principais motivos de queixas de jogadores de videogames, que é a retirada do produto do ar pela empresa desenvolvedora sem que haja um aviso prévio ou até mesmo a chance de manter o game em um servidor próprio, disponível para quem quiser. Hoje, diversos videogames vendidos no mercado, na verdade, não passam de uma licença que dá direito aos compradores a acessarem o conteúdo online sem que o jogo possa ser baixado no computador. Isso significa que quando a empresa decide retirar o produto do mercado, os jogadores que pagaram pela licença ficam sem acesso ao game. O projeto que ganhou o regime de urgência foi apresentado pela deputada Jandira Fegali, do PCdoB do Rio de Janeiro, e prevê obrigações para as empresas desenvolvedoras dos jogos. Obriga, por exemplo, que os consumidores sejam avisados com antecedência de 180 dias antes da retirada do produto e determina que os jogos fiquem disponíveis por pelo menos 2 anos antes de serem descontinuados. Os jogadores terão ainda o direito de serem informados se estão comprando um jogo que pode ser baixado no computador ou apenas uma licença para acesso online ao produto. Nesse caso, o fornecedor do jogo terá ainda que disponibilizar uma versão alternativa do jogo sem custos extras ou devolver o dinheiro pago, corrigido, quantia proporcional ao tempo de uso do produto. Segundo a autora do projeto, Jandira Fegali, as medidas foram sugeridas por comunidades de jogadores e complementam as regras do marco legal da indústria de jogos eletrônicos, uma lei aprovada em 2024. Além das obrigações das empresas, a proposta cria um fundo para preservação e fomento dos jogos eletrônicos. Os recursos serão destinados à preservação, catalogação, restauração e disponibilização pública dos jogos nacionais considerados relevantes, o que será feito em parceria com o Instituto do Patrimônio Histórico e Artístico Nacional, o IFAM. O regime de urgência foi aprovado de maneira simbólica pelo plenário. O deputado Kim Kataguiri, do Missão de São Paulo, defendeu as medidas previstas para evitar que o consumidor compre uma licença achando que está adquirindo um jogo, mas ele criticou a criação do fundo.
15: Os jogadores não estão pedindo a criação de um fundo público, os jogadores não estão pedindo que o IFAM faça qualquer regulamentação. A demanda é simplesmente corrigir uma falha de mercado, assimetria de informação. A empresa sabe quando vai encerrar o servidor, a empresa sabe até onde vai manter as suas atividades, mas não esclarece isso para o consumidor. A empresa sabe que não está vendendo o jogo, a empresa sabe que está vendendo licença, mas não deixa isso claro para o consumidor.
14: O projeto proíbe a venda de qualquer jogo eletrônico que não possa ser utilizado pelo consumidor de forma independente após o encerramento do serviço, com exceção daqueles oferecidos por meio de assinatura, e desde que isso esteja claro no contrato. A punição para a empresa que não obedecer às regras é multa que pode ser de 1% do faturamento bruto ou R$500 mil. Com o regime de urgência, o projeto pode ser votado a qualquer momento no plenário da Câmara, sem passar pela análise das comissões permanentes da Casa. Da Rádio Câmara, de Brasília, Antônio Vital.
10: Previdência.
13: Sérgio Brito, do PSD da Bahia, pede urgência na votação do projeto que regulamenta a aposentadoria especial dos agentes comunitários de saúde e dos agentes de combate às endemias. Ele lembra que a medida beneficia mais de 400 mil profissionais e reconhece o trabalho realizado para melhorar a atenção básica.
16: Esses profissionais estão todos os dias nas ruas, enfrentando sol, chuva, doenças e situações de risco para cuidar da saúde da nossa população. Eles são a porta de entrada do SUS e merecem reconhecimento. O projeto garante uma aposentadoria mais justa, aos 52 anos de idade para os homens e 50 anos para as mulheres, com pelo menos 20 anos de efetivo exercício na função, além de assegurar integralidade e paridade nos benefícios.
12: Sérgio Brito lembra ainda que o texto estabelece regras para os servidores que exerceram parte da carreira em outras atividades. Para ele, a proposta representa um ato de justiça e fortalece o SUS ao valorizar os profissionais responsáveis pela prevenção de doenças e pelo cuidado das famílias.
10: Agricultura.
13: O governo federal editou uma medida provisória como parte do acordo com o Congresso e o setor agropecuário para buscar soluções para a dívida agrícola. A repórter Silvia Munhato traz mais informações sobre o texto enviado pelo Executivo.
17: A Câmara analisa a medida provisória que autoriza a criação de linhas de crédito rural para recomposição de dívidas de produtores rurais e cooperativas afetados por eventos climáticos adversos ou pela redução nos preços de comercialização de seus produtos. O texto é fruto de um acordo entre o governo, representantes do setor e parlamentares, anunciado pelo presidente da Câmara dos Deputados, Hugo Mota. O deputado Alceu Moreira, do MDB do Rio Grande do Sul, da Frente Parlamentar da Agropecuária, disse que o setor teve que ceder nas suas reivindicações, mas que o acordo foi bom, porque sinalizou para a criação de um fundo garantidor que poderá reduzir custos de forma mais permanente.
18: Porque o fundo garantidor reduz o risco de quem financia. Se nós tivermos outro problema climático, o fundo garantidor vai conseguir indenizar as lavouras pela perda, o que significa dizer que o seguro agrícola virá logo depois, será muito mais barato, porque ele terá menos risco de indenização pela incidência do prejuízo.
17: Segundo o governo, a medida provisória deverá permitir a renegociação de mais de 100 bilhões de reais em dívidas, com um impacto anual nas contas públicas inferior a 4 bilhões de reais. Para ter acesso aos benefícios, produtores rurais e cooperativas devem ter registrado entre 2019 e 2025 perdas em duas ou mais safras, que resultaram na redução de, no mínimo, 30% da renda bruta esperada. Os encargos financeiros ficarão entre 6% ao ano e 12% ao ano, dependendo do porte do produtor. O prazo de reembolso será de até 8 anos, com carência de 2 anos para o pagamento da primeira parcela do principal. A medida provisória ainda permite que os bancos prorroguem por até 30 dias o vencimento das operações de crédito de produtores que estavam adimplentes até o dia 14 de julho. Da Rádio Câmara de Brasília, Silvia Munhato.
19: Desenvolvimento Regional.
12: Projeto de Hildo Rocha, do MDB do Maranhão, obriga os estados e a União a informarem as câmaras de vereadores sobre a execução de obras e serviços nos municípios. Ele explica que a ideia é ampliar a transparência e permitir que os vereadores acompanhem investimentos feitos com recursos públicos.
20: O governo federal, eles têm executado obras diretamente nos estados e nos municípios. E os estados também. Tem estado que até reforma de praça fazem. Entretanto, os vereadores, eles não têm acesso a essas informações. A União chega lá, o governo federal, através de algum órgão do governo federal, executa a obra e o vereador fica sem saber o que é que está acontecendo ali. Da mesma forma, o governo do estado chega no município, executa a obra e faz o serviço. E os vereadores ficam sem saber.
13: Pelo texto, devem ser repassadas informações como valor da obra, fonte dos recursos, prazos e identificação do órgão executor ou da empresa contratada. Hildo Rocha acrescenta que a medida prevê punição para quem deixar de comunicar as ações ao Legislativo Municipal.
19: Educação.
12: Avança na Câmara projeto que prevê medidas para enfrentar os impactos climáticos nas escolas. A repórter Júlia Lopes traz mais informações sobre a proposta.
21: A Comissão de Educação da Câmara dos Deputados aprovou um projeto que estabelece diretrizes para reduzir os efeitos das mudanças climáticas no ambiente escolar, como ondas de calor e chuvas intensas. A proposta prevê ações de adaptação e educação ambiental nas unidades de ensino, além de medidas para garantir conforto térmico em salas de aulas e áreas comuns. Para a autora do projeto, deputada Sâmia Bonfim, do PSOL de São Paulo, adaptar as estruturas das escolas às mudanças climáticas é fundamental.
22: As escolas, elas precisam estar adaptadas para que o direito à educação seja assegurado, para que os alunos possam aprender e para que os trabalhadores da educação possam trabalhar, porque senão é inviável, é impossível. E aí o projeto propõe iniciativas e diretrizes para que haja mudança da estrutura, da arquitetura, instalação de ar-condicionados, ventiladores, arborização, ou seja, é uma meta mesmo, uma construção de escolas em que a infraestrutura considera as questões climáticas também.
21: No texto proposto pela relatora, deputada Silvia Cristina, do PP de Rondônia, haverá mudanças na Lei de Diretrizes e Bases da Educação para garantir que seja de responsabilidade do poder público realizar instalações escolares adequadas ao clima de acordo com cada região. Segundo a relatora, não é necessário alterar regras sobre o uso de recursos da educação. Ela explicou que os investimentos para a adaptação das escolas já podem ser feitos com base na legislação atual. Dados do Censo Escolar de 2023 mostram que apenas 3 em cada 10 salas de aula da rede pública têm climatização. Isso significa que cerca de 70% ainda não contam com esse tipo de estrutura. Na rede privada, o índice de salas climatizadas chega a 47%. Ainda segundo o levantamento, cerca de 7.500 escolas não têm acesso à água potável e mais de 3.200 não contam com nenhuma fonte de água. Da Rádio Câmara de Brasília, Júlia Lopes.
13: O projeto que propõe medidas para a redução dos efeitos climáticos nas escolas ainda será analisado pelas Comissões de Desenvolvimento Urbano, Finanças e Tributação e Constituição e Justiça.
0: Saúde. A Câmara aprovou e já encaminhou ao Senado o projeto de Jorge Sola, do PT da Bahia, que permite a dispensa de licitação para aquisição pelo SUS de medicamentos da empresa brasileira de hemoderivados e biotecnologia, a Hemobras.
13: O deputado explica que a medida agiliza o acesso aos produtos, reduz entraves administrativos e fortalece a produção nacional. Jorge Sola acrescenta que a proposta garante o abastecimento do SUS e preserva o caráter público da produção desses medicamentos por meio da Hemobras.
1: É bom lembrar que a Hemobras produz hemoderivados a partir do plasma excedente coletado na rede de banco de sangue do SUS. E no Brasil, a nossa Constituição proíbe a comercialização do sangue e de todos os tecidos e órgãos. Então, não é possível uma empresa privada produzir hemoderivados no Brasil, porque sangue no Brasil não é mercadoria, sangue não pode gerar lucro. Por isso foi criada a Hemobras e por isso que a dispensa de licitação é extremamente coerente e necessária para o SUS.
0: Cultura. Comissão aprova projeto que limita a autoria de obras com uso de inteligência artificial. A repórter Sofia Peçanha tem os detalhes.
2: A Comissão de Ciência, Tecnologia e Inovação aprovou o projeto que estabelece que apenas pessoas físicas podem ser reconhecidas como autoras de obras literárias, artísticas ou científicas. A proposta, apresentada pelo deputado Jonas Donizete, do PSB de São Paulo, altera a Lei de Direitos Autorais. Na prática, o texto reforça que, mesmo quando há uso de ferramentas de inteligência artificial no processo de criação, a autoria só poderá ser atribuída a um indivíduo humano, independentemente do nível de autonomia da tecnologia utilizada. O relator da proposta na comissão, o deputado Davi Soares, do Podemos de São Paulo, destacou que o uso de inteligência artificial deve ser equiparado a outras ferramentas usadas no processo criativo, como, por exemplo, pincéis e tintas utilizados por um artista plástico.
19: O uso das ferramentas de IA não pode ser considerado de forma diferente do emprego de qualquer outra ferramenta utilizada para a criação de obras, sejam elas físicas, analógicas ou digitais.
2: Segundo o projeto, a inteligência artificial pode ser usada como instrumento, mas não pode ser considerada autora de uma obra. Por exemplo, um escritor que utiliza um programa de IA para ajudar na elaboração de um texto continua sendo autor. Já conteúdos gerados automaticamente, sem participação criativa humana relevante, não terão autoria reconhecida. Na justificativa da proposta, o autor esclarece que a criação intelectual é um ato profundamente humano, que reflete a individualidade, a personalidade e a criatividade do autor. Atributos que sistemas de IA, por mais avançados que sejam, não possuem. O relator, o deputado Davi Soares, ressaltou que a medida pretende proteger os criadores e evitar impactos no mercado cultural, como a produção em massa de conteúdos automatizados e a concentração no setor devido ao rápido avanço tecnológico.
19: Entretanto, a velocidade da evolução desses sistemas, a massificação do uso, exige uma resposta legislativa mais rápida, sob pena de estar sendo criada uma insegurança no ambiente de trabalho de artistas para os negócios de editores.
2: Agora, o projeto que assegura a humanos os direitos autorais de obras produzidas com o uso de inteligência artificial segue para análise na Comissão de Cultura. Da Rádio Câmara de Brasília, Sofia Peçanha.
0: Justiça.
13: Paulo Soares, do Podemos de São Paulo, apresentou o projeto de lei que cria o crime de corrupção sistêmica na legislação brasileira. O texto prevê punições para agentes públicos envolvidos em esquemas ilegais de desvio de recursos do contribuinte.
23: É fundamental que a gente possa
3: penalizar, criminalizar o que eu chamo de corrupção sistêmica. Ou seja, incluir no Código Penal um dispositivo que possa colocar na cadeia para valer desde o político, aquele com o mandato, até o seu assessor que tenha participado de alguma maneira dos esquemas de corrupção. Ou seja, é o interlocutor que foi chamar um prefeito, um vereador, uma empresa terceirizada para fazer parte da esquema. Todos os agentes envolvidos nos esquemas de corrupção precisam ser penalizados e com cadeia. Inclusive, prevê penas pesadas, mais de 20 anos de prisão, no caso, por exemplo, de políticos com mandato.
12: Paulo Soares explica que o projeto amplia a responsabilização de todos os envolvidos em esquemas de corrupção e prevê penas mais rigorosas para esses crimes. Ele afirma que a proposta fortalece o combate à corrupção e aumenta a transparência na administração pública.
10: Segurança Pública.
13: A Câmara aprovou a oferta de canais de atendimento permanentes para mulheres vítimas de violência. A repórter Paula Bittar acompanhou a votação.
4: A Comissão de Constituição e Justiça da Câmara aprovou um projeto que determina a oferta permanente e gratuita de canais telefônicos e virtuais de atendimento para mulheres em situação de violência doméstica e familiar. O texto aprovado prevê que esses canais funcionem 24 horas por dia, todos os dias da semana, com profissionais capacitados para receber notícias de infrações penais, orientar as vítimas e encaminhá-las à rede de apoio. A proposta também estabelece que deverão ser elaborados relatórios mensais a partir dos dados coletados para subsidiar políticas públicas. A relatora do projeto na comissão, deputada Lídice da Mata, do PSB da Bahia, comentou a importância de reforçar a legislação de combate à violência contra mulheres.
6: Muitas vezes o primeiro pedido de ajuda acontece por telefone ou pela internet. Garantir que esses canais funcionem 24 horas por dia, todos os dias, de forma ininterrupta, faz com que a garantia, a proteção à mulher, ela possa ser efetiva. Que esses profissionais que funcionam nesses serviços sejam profissionais capacitados, significa ampliar o acesso à proteção e salvar vidas. Fortalecer a Lei Maria da Penha é reafirmar que o Estado não pode tolerar nenhuma forma de violência contra a mulher.
4: A proposta que determina a oferta permanente e gratuita de canais telefônicos e virtuais de atendimento para mulheres em situação de violência doméstica e familiar já pode seguir para o Senado, a menos que haja recurso para análise pelo plenário da Câmara. Da Rádio Câmara, de Brasília, Paula Bittar.
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12: Eimon, do PT do Rio de Janeiro, apresentou projeto que obriga síndicos de condomínios a comunicar às autoridades casos de suspeita de violência contra mulheres, crianças, idosos e animais. O objetivo é ampliar o enfrentamento da violência nos espaços residenciais.
23: Nos condomínios, muitas vezes, a gente tem aquela expressão: em briga de marido e mulher, ninguém mete a colher. A gente se posiciona sim. Então, esse nosso projeto...

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0: Aí o tombo vai ser grande.
1: Aí é duro, hein?
0: Rapaz,
1: que honra.